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0: Saem as novinhas pra desfilarem as coroas. Sim, a partir de agora, durante uma hora, você vai conferir as melhores músicas de todos os tempos da nossa programação no Baú da Mix. Tô vendo aqui que só tem clássico. E você pode participar nas redes sociais e indicar pra gente o som que você quer ouvir aqui, tá? No Instagram, no WhatsApp, tá valendo. Aumenta o volume, que essa aqui você vai curtir.
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11: Mix, muito boa noite. Como é que estão as coisas por aí? Tudo bem? Bora lá começar mais uma edição do Mix Acústico. Hora da gente curtir os sons que você mais gosta na programação da Mix de um jeitinho diferente. Versões desplugadas. Por aqui é só banquinho e violão. E claro que você pode indicar sua música acústica pra ouvir aqui na Mix também, nas redes sociais ou no WhatsApp. Bora começar muito bem aqui, vai.
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0: Foi aqui mais um Mix Acústico com Coldplay Trouble. As músicas que você ama, que você curte o dia inteirinho na programação da Mix, em versões desplugadas, voltam daqui a pouquinho no comecinho da sua manhã, tá?
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0: são 2 horas de música sem comerciais no meio. Aproveita pra dizer pra gente aqui qual som que você quer ouvir na programação da Mix. Manda pelo Insta, no Twitter, no WhatsApp. Fica à vontade, que aqui é você quem manda. E aquelas 2 horas de música continuam.
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0: gente curtindo 2 horas de som direto a qualquer momento, tem muito mais. E você segue por aqui curtindo o melhor da programação da Mix, a sua madrugada pra todo o Brasil, pela rede Mix de Rádio.
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0: Mix, se prepara, agora tem Super Mix. A gente vai conferir uma atrás da outra. Só música legal, só música boa. Então aumente o volume nesta madrugada. Tá no ar, mais um.
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1: Mix, tá rolando por aqui só música legal. Então continua por aí curtindo. Este é o Super Mix.
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1: Mix, e essa é a hora em que a gente dá um plus na programação. É o Super Mix trazendo muita música legal. Essa edição acabou, mas fica ligada que a qualquer momento estamos de volta.
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0: Prada, é o mês de setembro chegando ao seu final, hoje dia 28, né? E você com toda energia, começando esta segunda-feira fria, chuvosa, chove desde o domingo. Pois é, pra quem tá dormindo de conchinha, tá difícil pra acordar hoje, mas levante, viu? Se dormiu sem meia, ficou acordando, né? Mas o macete é botar meia. Pois é, pra você que tá nos Alpes Tabuleirianos, né? A temperatura aí cai pra caramba, tem até neblina hoje na saída, né? Pois é, vamos enfrentar a realidade, afinal de contas o sol vai raiar pra todos daqui a pouco e você é nosso convidado, nossa convidada a interagir, a ficar com a gente até as 8 da manhã. Ainda tem guia eleitoral, né? Mas acabou a série aí da Sabatina, então a gente segue aí com muito mais informações também aqui no Jornal da Mix. Desejo a todos e todas uma boa semana, vamos juntos aí, sem doidice, sem maluquice, tá certo? Se preparando para o grande dia, que é o dia da eleição no próximo domingo, tá? Não vale a pena ficar brigando, né? Vá conversando, brigando não vale a pena, né? Você sabe, nunca foi sorte, sempre foi Deus. Bom dia, Geleia Sam!
1: Bom dia!
0: Bom dia! Também muito bom dia a nossa produtora, da Cláudia Almeida, ao seu lado, Renatinha Marques, também aqui no estúdio, também cumprimentando o Rogério Costa, direto da redação, dentro da nossa programação, cumprimentando também o coordenador da Central Gazeta de Notícias, Jonatas Maresia. Pois é, a geração de imagens é dele, é de Rafael Ferreira. E ao meu lado, ela, pois é, a super comunicadora, eu tô falando de Thaís Cavalcante. Bom dia, Thaís!
2: Bom dia, Marcos Rodrigues, bom dia a todos, já estamos aqui ligadinhos na Mix 98.3, já lhe convidando para entrar no nosso estúdio, entre na nossa casa, chega para cá, hein? Canal Mix Maceió FM, agora 6 horas, 8 minutos. O meu bom dia para você que tá acordando, tá em casa, já tá passando café, minha filha. Vamos juntos, viu? Daqui a pouquinho tem café aqui também, que a gente precisa acordar, tirar a cama das costas, né, Renatinha? Bom dia, gente!
1: Bom dia!
2: Bom dia, bom dia! A partir de agora, os principais destaques desta segunda-feira.
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2: Entre as principais notícias, presidente Lula defende aí mudança na escolha dos ministros do STF.
0: JHC usa a gestão de Maceió como vitrine, diz que capital terá papel decisivo na eleição.
2: E Fachin se reúne hoje com ministros em meio às divergências internas no Supremo Tribunal Federal.
0: Valeu! TRE aproxima a justiça eleitoral do público jovem durante o Festival da Cultura Nerd.
2: Governo estima em cerca de 1,7 bilhão de reais o dinheiro depositado em plataformas de apostas que poderá ser devolvido aos usuários.
0: É isso, sem provas, Flávio diz que CNBB e PT articularam fake news sobre Nossa Senhora.
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2: Vamos saber como é que fica a semana aqui no tempo. Inmet indica que nesta segunda-feira o transporte de umidade do oceano para o litoral leste do Nordeste pode formar nuvens e provocar chuva em toda a área litorânea. Em Maceió, a referência indica temperaturas aqui em torno de 23 a 28 graus. Chove bastante com o tempo muito fechado desde a noite de ontem e a tendência é que o dia continue com certa instabilidade e com grande concentração de chuva, especialmente no litoral. A tendência é de que o sol apareça em alguns momentos do dia. Deve se manter aí entre nuvens, com possibilidade de chuva passageira. Nas cidades da Zona da Mata, pode haver maior variação de nebulosidade. Já no Agreste, tempo fica mais firme, temperaturas sobem. Em Arapiraca, a temperatura pode chegar a 31 graus. E no Sertão, mais calor, sem possibilidade de chuva, com a temperatura na casa dos 34 graus. Então, começo de semana, resumindo, com muito calor no interior, possibilidade de chuva passageira, principalmente na faixa litorânea.
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0: Agora são 6:11, 6:11 na capital. Agora a cidade despertando para mais um dia de trabalho. Atenção, pista molhada, tá? Cuidado para não deslizar, escorregar, derrapar, tá certo? Eu me refiro aos motociclistas, mas também você motorista, em especial aqueles que estão com problemas nos pneus, né? Nesse momento tem que ter muita atenção, porque a pista realmente está muito molhada, choveu muito durante a madrugada. Nesse momento, na parte alta da cidade, ainda é possível perceber a presença da chuva, né? Aqui no litoral, o sol já resiste e começa a aparecer também os primeiros raios, tá? Nesse momento, a Avenida do Valdo Góes Monteiro tem trânsito moderado, leve, sentido centro. Já aqui no final do percurso, na curva do Canaã Santo Amaro, essa realidade muda, né? Tem um acumulado aqui, isso influencia de algum modo o trânsito já no início da Avenida Fernandes Lima, aqui para você que está acompanhando a nossa programação, tá? Mas ainda está muito tranquilo para você circular pelas ruas da cidade. Se não quiser se atrasar, se você mora na parte alta, vai levar os filhos aí na região do Farol, do centro, então saia agora. Na Via Expressa, Avenida Menino Marcelo, trânsito moderado, leve também, com boa fluidez, desde a saída do Complexo Habitacional Benedito Bentes, ali onde tem o shopping, né? Para você que está na L101 Sul e a L101 Norte, ambas também apresentam boas condições de deslocamento em direção à região central da capital alagoana. 6:12.
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2: 6:12, hora de ficarmos por dentro da política.
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0: Com ele, Arnaldo Ferreira. Buenos dias, Arnaldo.
2: Bom dia, Arnaldo.
1: Bom dia, gente. Bom dia a todos. Segunda-feira, a hora da decisão, a hora da escolha. 150 milhões, mais de 150 milhões de eleitores brasileiros, dentre eles 2 milhões e 400 mil eleitores, pouco mais, dos 102 municípios de Alagoas, a partir de agora, vão ter que começar a preparar suas escolhas, a definirem em quem vão votar livre, soberanamente, domingo, dia 4 de outubro, em deputados federais, deputados estaduais, dois senadores e governadores, no caso aqui, o governador de Alagoas, e o presidente. Presidente da República, todos os servidores novos contratados começam a trabalhar do dia 1 de janeiro de 2027. A Justiça Eleitoral está usando todos os mecanismos possíveis para garantir eleições limpas, seguras, tranquilas, democráticas, nos mais de 5.500 municípios brasileiros. Para que as pessoas, no dia, façam a festa da democracia no país. É importante destacar também que até ensinar eleitores a disponibilidade de acessibilidade, aqui, só no caso de Alagoas, por exemplo, nós temos aí dos 7 mil locais de votação, mais de 5 mil com acessibilidade, dando prioridade às pessoas que têm qualquer tipo de deficiência física. Tanto é verdade que hoje pela manhã, técnicos do Tribunal Regional Eleitoral de Alagoas estarão na escola de cego Ciro Ascioli, ensinando os eleitores a votar como votar na urna eletrônica. A urna é tranquila, segura, foi testada. Portanto, agora é com a gente saber o que queremos para a partir de 2027. Que país nós queremos? Por hoje é só, gente.
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0: Valeu, Arnaldo. É isso aí. Boa semana para você. Bem lembrado, né? Pois é, mais de 150 milhões de pessoas com direito a votar nessa eleição. Então você faz a diferença, você que muda, é você quem transforma também a sua realidade, tá certo? 6:15, notícia aqui sobre o final de semana. Foi bem movimentado aí entre os candidatos, de um lado JHC, do outro lado da orla, Renan Filho, né? E toda a sua equipe, ambos reuniram milhares de pessoas na orla no final de semana. semana. O candidato ao governo JHC, ele falou das entregas realizadas durante a sua gestão à frente da Prefeitura de Maceió. São as principais, elas juntas compõem a principal vitrine eleitoral, e ele explorou bem isso no domingo ao falar com o repórter Rogério Costa e principalmente durante o contato com apoiadores. Maceió vai ter um papel fundamental, porque foi testemunha de todos os avanços da nossa capacidade de trabalho e também de entrega, afirmou o JHC. Em discurso, o JHC listou intervenções no mercado da produção e no Parque da Lagoa, além da abertura de vagas em creches e também dos investimentos realizados nas unidades municipais de saúde. O candidato afirmou que todas as unidades de saúde foram reformadas e destacou também a ampliação do atendimento até as 21 horas, né? O chamado Corujão da Saúde. Também citou o Saúde da Gente, a Maternidade Pública e o Hospital da Cidade como conquistas importantes aí de sua gestão e que, consequentemente, deverão influenciar os eleitores agora na reta final para a escolha do seu candidato ao governo. Já Renan Filho, ele também reuniu do outro lado, né, saindo do corredor Vera Arruda, em direção ali ao Marco dos Corais. A movimentação do JHC foi do Jaraguá até ali aos Sete Coqueiros, então não se encontraram, né? Ele também comentou aí o que é que as suas impressões a respeito dessa mobilização na reta final. O candidato ao governo, após reunir apoiadores na caminhada na Orla, ele disse que tem uma missão aí na sua vida, que será transformar Alagoas no melhor estado do Nordeste. Disse ele: eu tenho dito nessa campanha eleitoral que a missão da minha vida vai ser colocar Alagoas como o melhor estado do Nordeste brasileiro. Renan afirmou que pretende trabalhar para que os alagoanos tenham orgulho do seu estado, encontrem oportunidades de estudo e de acesso também ao mercado de trabalho. O candidato também citou saúde, segurança e infraestrutura entre as prioridades. Ele voltou a falar da rede de hospitais que ele entregou durante a sua gestão e que teve continuidade no governo de Paulo Dantas. Um estado onde as pessoas tenham orgulho de poder estudar, de ter oportunidade no mercado, de ter acesso à saúde, segurança e boa infraestrutura. É para isso que eu vou trabalhar, disse Renan Filho, em contato também com os seus seguidores e eleitores que estavam na orla da capital alagoana. Nem a chuva foi capaz de espantar o público de um lado e do outro. Com chuva, depois veio o sol, eles caminharam e fizeram aí esse momento importante, as últimas semanas do processo eleitoral. Agora são 6:18, 6:18.
2: Mix. 6:18, vamos trazendo aqui uma informação em destaque, notícia nacional, porque é política e política nacional entra na nossa pauta. O presidente Lula disse nesse domingo que defende uma mudança no critério de escolha dos ministros do Supremo Tribunal Federal. Atualmente, pela Constituição, o presidente da República indica o nome que depois precisa passar por sabatina e aprovação do Senado. O presidente Lula disse que não quer que a escolha fique concentrada na decisão presidencial e falou na criação de um colegiado com participação da sociedade civil para fazer uma espécie de crivo, uma peneira ali dos nomes. E ele também questionou o tempo de permanência dos ministros na corte. Na mesma entrevista, o presidente defendeu o filho, Fábio Luiz Lulinha, e o ex-chefe de gabinete Marco Aurélio Santana Ribeiro, conhecido como Marcola. A Polícia Federal investiga suspeitas de tráfico de influência e corrupção. A afirmação de inocência é a posição expressa pelo presidente e as investigações seguem os trâmites. É uma declaração aqui com potencial que abre um debate institucional importante, porque qualquer alteração no modelo de escolha de ministros do Supremo não depende simplesmente da vontade do presidente. O que a gente sabe e conhece é que o modelo atual está previsto na Constituição, portanto, uma mudança dessa natureza exigiria o caminho legislativo correspondente. E a discussão tem pelo menos ali dois caminhos, dois olhares, quem participa da escolha dos ministros e qual deve ser a permanência deles na corte. Então, é uma das principais notícias em destaque hoje na mídia nacional. A gente continua acompanhando os desdobramentos dessa declaração do presidente.
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0: Acorda, Maceió, é isso mesmo, tem que acordar cedinho, né, pra levar os filhos na escola, a esposa no trabalho e também você, né, ô cidadão, chegar junto aí, né, também pra trabalhar, né, só fica na rede social, como é que vai pagar a conta, né, mas é, tem que trabalhar. Ó,

Iniciando a semana, reta final para as eleições que acontecem no próximo domingo, e a movimentação nos municípios é intensa. A gente teve aí fazendo contatos, viajando, indo em loco, indo a campo, conversar com o povo, e não no ouvir dizer da gente está buscando a informação. Então, reta final, tá certo? A gente vai comentar aqui a situação do Agreste, semiárido alagoano como um todo, Agreste Sertão, tá certo? Vamos comentar também a situação dos compromissos dos prefeitos, vereadores e lideranças comunitárias que assumiram com os candidatos e vão ser pressionados a cumprir o que prometeram. Então, tudo isso daqui a pouco no Boletim Integração de hoje, porque antes vamos aos nossos patrocinadores, começando pelo café quente do Grupo Coringa, esse café maravilhoso que a gente toma logo de manhã cedo. 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Vamos às informações, reta final, gente, para as eleições. O clima das eleições está intenso, aquecido, calor a mais de 40 graus, muito mais, e parece que vale tudo. E a principal vítima desse processo desesperado, numa das eleições mais disputadas nos últimos 20 anos em Alagoas, é a verdade. Então, a verdade tem sido a principal vítima da mentira, do fake news, do uso indevido da comunicação e da liberdade das redes sociais, que foi um grande avanço. E o profissional jornalista, né, que teve seu diploma retirado como exigência para exercício da profissão, tem sido um referencial. O que é que acontece? Muita gente aí se apossando do título de jornalista, aspa, sem diploma, desse autoproclamado arauto da verdade, e entrado no caminho da fake news. Tá certo? O que é notícia, agora está virando fake news. Então é a guerra da comunicação, sem escrúpulos, sem ética. Isso tem prejudicado bastante o esclarecimento do eleitor, que tem que ficar atento, tem que ficar esperto para qual a fonte que está colhendo a sua informação. E a gente cita aqui muitas informações que são fake news. Essa guerra pelo voto tem levado muita gente ao desespero e ao uso indevido da liberdade de informação e da imprensa. Faz o alerta aí. E o fim do diploma foi um buraco muito grande que se abriu e que permitiu que pessoas inescrupulosas façam uso do título de jornalista para vincular fake news. Então a gente está na luta, né? 35 anos de profissão, tenho, e eu nunca vi uma eleição ser tão disputada e com quanta gente pregando mentiras. Bom, vamos aqui fazer uma análise com relação aos prefeitos que assumiram compromisso, prefeitos e vereadores com os candidatos, certo? Principalmente ao governo e ao Senado. Nessa reta final, vocês prefeitos, vocês vereadores serão pressionados e fiscalizados para saber se estão realmente empenhados na busca do voto pelos seus candidatos. E a lei do retorno vai vir, com certeza. Eu quero fazer uma análise aqui com relação ao Sertão de Alagoas e ao Agreste. Na minha humilde opinião, é quem vai definir as eleições em Alagoas. Por quê? Porque o perfil do eleitor de Maceió a gente já conhece. Sabe mais ou menos como é que ele vai proceder no dia da eleição e quem ele vai votar. Mas quem vai definir a eleição em Alagoas são os votos dos eleitores do Agreste e do Sertão. E aí o compromisso das lideranças políticas dessa região vai dobrar. Tanto assim que Arapiraca se transformou, certo, desde a última sexta-feira, no quartel-general, certo, dos candidatos a governo e a Senado. Por quê? Porque é a cidade que reúne o maior número de serviços, certo, e comércio da região metropolitana do Agreste e também do Sertão. Então, como ali se concentra as atividades comerciais e também de serviço, os políticos estão se estabelecendo lá como base de apoio para trabalhar nos diversos municípios do semiárido. Tá? E eu digo a você, a responsabilidade dos prefeitos, repito, dos vereadores, é muito grande com relação ao prometido aos candidatos. Quero concluir aqui essa análise de hoje sobre a notícia
da candidata a deputada federal, Cláudia Balbino, que foi mais uma vítima, mulher,

0: certo? Do preconceito da mulher que entra no mundo político. Ela recebeu muitos votos de solidariedade e o que era ataque virou, inclusive, incentivo à sua candidatura. Tá bom? A mesma coisa aconteceu com a ex-secretária de Turismo do Estado de Alagoas, Bárbara Braga, vítima também desse preconceito com relação à mulher que entrou no mundo político. E ela disse que não vai voltar atrás, tá certo? Então, que as mulheres vão à luta, que estão boas representantes, são bons nomes. Ficamos por aqui. Voltamos amanhã.
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2: Valeu, tá? Então as informações direto do interior para você, tá? Olha, o Tribunal Regional Eleitoral tá tão preocupado, né, com o processo eleitoral que sempre garante espaços de acesso às pessoas a ter contato com a urna, a entender questões do processo. A última que eles aprontaram e foi muito bem-vindo, foi uma superação aí com a máquina, né? Uma máquina que é exatamente que reproduz a urna eletrônica na presença no Festival da Cultura Nerd. Olha que legal. Pois é, a turma foi lá se divertir de cosplay, né? Vestindo aí literalmente os seus personagens, mas obviamente vivendo nesse mundo paralelo, que é o mundo, né, do mundo nerd, mas obviamente com a compreensão sobre a importância da eleição. E o TRE mandou essa urna para lá, no Centro de Convenções, e durante os 2 dias do evento, o projeto Rolê com a Pilili, eu gostei disso por causa do nome, né? Levou informações, orientação e também treinamento prático para um público formado majoritariamente por jovens, muitos deles prestes a participar de uma eleição pela primeira vez. Então, essa foi a sacada aí do Tribunal Regional Eleitoral. Parabéns a Flávia Gomes de Barros, a porta-voz, não é? É a que sempre comunica aí bem com a população por meio dos veículos e, claro, a presidência do Tribunal Regional Eleitoral, desembargador Alcides Guzmão, né? É muito discreto na sua atuação, mas olha, muito presente aí no que é realmente a responsabilidade com o processo eleitoral. Não podia deixar de fazer esse registro. A Gazeta Web estava lá acompanhando o Festival da Cultura Nerd e aproveitou, fez uma foto, uma jovem belíssima aqui de cosplay, votando, fazendo treinamento de como é que fazia a votação. São 6 votos nessa eleição. 6 votos. Então é bom dar uma treinada. Parabéns ao TRE. 6h32.
3: 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A gente está acompanhando aí, né, essa polêmica envolvendo as bets, ainda mais forte nos discursos agora, há poucos dias do dia das eleições do candidato à reeleição, presidente Lula. E a gente já traz um aviso aqui, porque quem tem dinheiro em conta em plataformas de apostas online pode receber esse dinheiro que já está depositado, tá? O Ministério da Fazenda estima que cerca de 1 bilhão e 700 milhões de reais ainda estejam em contas de apostadores nas chamadas bets. É importante dizer que esses quase 2 bilhões não é uma indenização e nem dinheiro que o governo vai dar aos apostadores. É dinheiro dos próprios usuários que está como saldo nas plataformas e terá de ser restituído com o encerramento das operações. A medida provisória publicada na última sexta-feira proibiu a exploração, oferta, intermediação e a publicidade das apostas de cota fixa no Brasil. Essa medida ela atinge apostas esportivas, cassinos virtuais e jogos online. E agora começa uma contagem regressiva para quem tem saldo. O apostador tem até às 11 horas e 59 minutos do dia 5 de outubro para entrar na plataforma e pedir o saque diretamente. Quem não sacar o dinheiro até o dia 5 não perde o dinheiro, tá bom? O valor continua pertencendo ao usuário, só que entra no mecanismo de restituição previsto para depois do fechamento das plataformas. Como é que isso tudo vai funcionar, Thaís? Pronto, o próprio apostador ele vai fazer a solicitação do saque ali, do saldo que tem nas plataformas. Aí no dia até o dia 5 de outubro. No dia 6, os sites e aplicativos das bets que entram nessa medida, que são afetadas pela essa medida e deixam de funcionar em todo o país já a partir do dia 6. Dias 7 e 8, as empresas vão ter que informar as instituições financeiras quanto cada apostador tem a receber, com os valores individualizados por CPF. De 9 a 14 de outubro, os bancos e instituições de pagamento deverão fazer a devolução integral dos saldos aos apostadores. E a partir do dia 14, se houver algum problema que impeça essa devolução, a Caixa Econômica Federal poderá fazer a intermediação do pagamento. Agora, a outra mudança das bets, né, que também vai ser visível para todo mundo, a publicidade. As bets vão ter que retirar as publicidades. O prazo para a retirada das ações publicitárias, das marcas vinculadas, termina também às 11h59 do dia 5. E isso afeta, obviamente, diretamente o mercado, que ganhou um enorme espaço aí nos últimos anos, inclusive, meu amigo, no futebol. E esse número chama muito a atenção, né? Quase 2 bilhões de reais. Gente, é muito dinheiro em plataformas de bets, muito dinheiro. É uma estimativa do Ministério da Fazenda, mas, de todo modo, é um dinheiro, uma quantia significativa. Para quem tem dinheiro lá, portanto, a informação mais importante é caminho direto, solicita o saque até o dia 5 de outubro. E como se trata de medida provisória, ela já produz os efeitos, mas ainda vai ser apreciada pelo Congresso Nacional para permanecer válida de forma ativa.
2: É isso, 6 horas e 36 minutos, né? Olha, é claro que a medida com esse impacto tomado na eleição, ela é uma medida eleitoreira, mas é claro também que, independente desse contexto, há um problema social grave, que é o das pessoas que estão não só se endividando, como também tirando a própria vida, né? E quando isso vem ocorrer, ela já, obviamente, desequilibra todo o orçamento da família, e quando toma uma decisão dessa, né, enfim, de pôr fim à sua própria vida, ainda deixa um impacto também para a própria família, além da perda, todo o trauma e a dívida que continua, porque é um ledo engano achar que, tirando a própria vida, você eliminou as contas. Não, paguei com a vida. Não, você deixa a dívida para quem está vivo. Então, sim, esse é que é um problema ainda maior. E com a repercussão dessa medida, tem esse impacto, né, no entorno, tem as questões jurídicas que precisam ser levadas em conta, porque até agora eles estavam agindo dentro da lei, só que a lei não foi suficiente para evitar o vício no jogo. E não podemos comparar quem joga esse tigrinho ou qualquer outra bet aí no celular com o jogo da loteria esportiva, Mega Sena. Por exemplo, não são todas as pessoas que jogam diariamente ou semanalmente na Mega. As pessoas esperam grandes prêmios. Eu mesmo sou jogador de bolão. Eu nem sei como é que faz, já tive essa proximidade maior.
3: Você só compra o bolão e vai lá,
2: quando,
3: né?
2: Quando o Herbert, que fica aqui, o bolão, o nome do grupo é Os Ricos. Nunca ganhou nada. Você já ganhou, não foi?
3: Eu já
2: no bolão da TV.
3: Bolão da TV.
2: Da TV. Então,
3: na
2: quer
3: quina,
2: dizer,
3: gente, quase, né?
2: É uma brincadeira, né? Você vai ali, acerta, bota um valor pequeno, entendeu? Tem que ir fazer o jogo, todo esse negócio. Agora, algo que tá na palma da sua mão, toda hora, lhe chamando para ganhar dinheiro, e você ganhou R$500 e vai jogar e perde 1.500, isso não é normal. Isso não é normal. Quer dizer, a estratégia do jogo é para você perder, não é para você ganhar, não é? Então, realmente, é algo viciante. E até mesmo o candidato à presidência, Augusto Cury, que é opositor de Lula, mas ele trabalha com esse aspecto, né, neurológico, ele disse o seguinte, ó, o grau de cortisol, a quantidade de cortisol que é jogado na corrente sanguínea é semelhante ao consumidor de cocaína. A gente está falando de uma droga viciante que também mata. Então veja como a vida da pessoa fica fora do controle.
3: É uma loucura, né?
2: Então, de algum modo, essa decisão gera debate, gera discussão. Por ser no período eleitoral, é sim eleitoreira, mas algo precisava ser feito. Então, de algum modo, foi feito de forma radical. Concordo que juridicamente vai ter muito processo ainda rolando, mas olha, fez barulho, né? Realmente fez muito barulho.
3: Eu lembro, Marcos, da fala do presidente Lula na vinda a Alagoas sobre as bets. E ele mencionou que vinha sendo muito pressionado pelo mercado do futebol. Que os próprios dirigentes aqui de futebol no país chegaram a afirmar que o que será do futebol agora se as bets não existissem. E na ocasião, o presidente Lula mencionou as conquistas mundiais em Copas do Mundo do Brasil, que aconteceram justamente num período em que não haviam bets.
2: Agora, o futebol sempre flertou com a ilegalidade, né? Porque no Brasil, o jogo do bicho, contravenção, né? A mais antiga contravenção em andamento no país, sempre também financiou futebol. Lembra-se aqui, você não era nascida, mas tinha um dirigente chamado Castor de Andrade. Ele entrava em campo e mandava o juiz voltar o pênalti. E o juiz voltava o pênalti porque tinha coisa ali sendo apostada e tinha dinheiro ali também em jogo. E transformou o Bangu, que era um time pequenininho do Rio, projetando aí, inclusive, o Bangu com repercussão nacional. Então, o dinheiro, esse volume de dinheiro, sempre foi atrativo para o futebol, que é uma gigantesca, né, máquina de lavar coisas. Inclusive muito dinheiro oriundo disso. Então, na verdade, é o que está em jogo, né? E esse romantismo com o qual o presidente vê o futebol não existe mais. Não é você manter time vendendo camisa de futebol. Isso aí é uma lógica também que o presidente tá no século passado. Não é mais assim. Hoje o futebol está inflacionado. O nível de salarial que está em torno aí dos atletas é algo assim fora do comum. E mesmo assim não segura no Brasil, quando vem uma proposta de fora, eles dão logo no pé. Agora, realmente é um esquema internacional. Essas bets atuam nacionalmente e internacionalmente. É um volume muito grande, tá certo? E repito, a lógica é para você perder. E é por isso que a gente não pode apoiar algo nesse sentido. E também eu confirmo aqui, por ser tomada na eleição, do modo abrupto que foi, por medida provisória, tem caráter eleitoreiro, mas pode estar salvando muitas vidas a partir de agora com o impacto dela também.
3: 6h41, vamos a um rápido intervalo? Fica com a gente, hein? 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
15: É isso aí. Aqui tudo é dividido, né? O mix do Brasil.
10: É, pois meu amigo, é. Você acha que eu não vou pegar o fio pela meada?
15: Ah, muito bom, né? E a meada fica para trás.
10: Não, ele não avisa, né, que vai dividir o slogan, mas
15: vamos
10: tá tudo
15: lá,
10: certo.
15: Vamos lá, ó, a L101 Norte, a chegada à capital Alagoana é considerada tranquila, tá? Mas tem trânsito moderado ali naquela região de Cruz das Almas, para quem está seguindo o sentido centro. Não tem congestionamento, mas aumentou o fluxo. Na Serraria, o volume de carros também aumentou. Para quem sai ali da parte alta da cidade, vindo do Benedito Bentes em direção à Serraria, próximo ali àquela região do San Nicolas, né? Condomínio conhecido naquela região ali, Zé Tenório, aí o trânsito está bem tenso até o limite, que é o encontro com o Barro Duro. 6h46.
10: Vamos à participação.
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10: É isso aí, Geleia.
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10: Jornal da Mix, é isso. Vamos lá, é ótimo, né, quando as vinhetas entram por cima. Mas aqui é ao vivo e é assim mesmo, e agora a gente chama o blogueiro e jornalista Edivaldo Júnior.
16: O tema de hoje é palanques definidos em Alagoas. Demorou, mas finalmente nós sabemos que as campanhas estaduais estão agora finalmente aí alinhadas com as campanhas nacionais. O presidente Lula deixou isso muito claro quando ele esteve aqui em Maceió na última quinta-feira. Ele vota nos candidatos, ou pede voto nos candidatos, Renan Filho para o governo, Renan Calheiros e Zé Vanderlei para o Senado. Olha, e o Flávio Bolsonaro já declarou apoio aos candidatos JHC para o governo, Marina Cândia ou Marina JHC para o Senado e Arthur Lira para o Senado. O posicionamento de Lula foi muito claro, muito forte e deixou bem definido, bem delineado os palanques no estado de Alagoas. Se ainda tinha dúvida, não tem mais. Lula acabou qualquer dúvida em relação à questão de palanques. De um lado estão aí com Lula, Renan Filho, Renan Calheiros, Zé Vanderlei. Do outro estão com Flávio Bolsonaro, JHC, Arthur Lira e Marina Cândia. Pelo menos isso é o que apontam as pesquisas, os bastidores. A Marina e o JHC evitam declarar o apoio a Flávio Bolsonaro, mas têm recebido o apoio de bolsonaristas. Essa semana passada, por exemplo, o Fábio Costa e o Cabo Bebeto e vários outros bolsonaristas anunciaram apoio à Marina e à JHC. E o Gaspar e o próprio Flávio também já anunciaram esse apoio. Agora, evidentemente, o JHC ali talvez não seja o melhor dos mundos ou o melhor dos cenários para ele anunciar o apoio do Flávio, para não perder votos de lulistas, principalmente no sertão. Há uma manobra aí, ou uma, digamos, uma jogada do Ronaldo Lessa, é pedir votos para o JHC e para o Lula, numa campanha dirigida ao sertão, porque isso aí, de alguma forma, diminuiria, digamos, essa polarização aí, que pode atrapalhar muito o JHC no agreste sertão do estado, embora o JHC ganhe com essa polarização em Maceió. O fato é que Renan Filho já assumiu a defesa da campanha de Lula, o JHC continua ali como no início da campanha sem declarar o seu voto, mas está cada vez mais identificado no seu palanque com o Flávio Bolsonaro, quer ele queira ou não. Então, os palanques estão claros e definidos agora, na semana da eleição, e isso vai ajudar ainda mais a clarear a escolha do eleitor alagoano. Eu hoje fico por aqui, até a próxima.
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10: 6h49, vamos seguindo aqui, entendendo essa polêmica toda envolvendo Nossa Senhora. Vamos entender essa história, porque quem vê apenas as manchetes que estão circulando por aí podem ficar sem saber o que é que Nossa Senhora Aparecida está tendo a ver com uma disputa entre ministros do STF e do Tribunal Superior Eleitoral. Gente, isso tudo começou na rede social, quando passou a circular, a partir do dia 23 de setembro, a informação de que o candidato Flávio Bolsonaro, caso fosse eleito, pretendia retirar de Nossa Senhora Aparecida o título de padroeira do Brasil. Essa associação, ela surgiu em meio à repercussão de uma declaração anterior de Flávio Bolsonaro, feita em agosto, quando ele disse que, se fosse eleito presidente, um de seus primeiros atos seria declarar que o Brasil é do Senhor Jesus Cristo. A partir daí, publicações nas redes passaram a relacionar essa fala a uma suposta intenção de retirar o título de Nossa Senhora Aparecida. Agora, a gente faz aqui sempre uma distinção, né, Marcos?
15: Em tempo, fazendo essa situação. Além dessa declaração, uma igreja que ele frequenta, existe um pastor chamado J.B. Carvalho. Ele é pastor da igreja frequentada por Flávio. E ele registrou em um livro, ele defendeu expressamente a retirada do reconhecimento nacional de Aparecida e registrou essa posição em livro. Então, essa proximidade fez com que esse assunto viesse à tona.
10: Pois é, agora Flávio Bolsonaro nega, né, que tenha feito qualquer proposta para retirar o título de padroeira do Brasil de Nossa Senhora Aparecida. Ele classificou essa informação como fake news. E foi até assunto central para humorista, né, que publicou imagem de Nossa Senhora Aparecida aí numa rede social, acompanhada de uma mensagem dizendo que uma família miliciana estaria atacando Nossa Senhora Aparecida. O texto não mencionava, hein, Geleia, ou mencionava diretamente o nome de Flávio Bolsonaro, nem qualquer integrante da família Bolsonaro, mas para bom entendedor, uma imagem basta, uma palavra basta. Então, a campanha do candidato à presidência Flávio Bolsonaro entendeu que a publicação fazia referência a ele e recorreu à Justiça Eleitoral. Alegou que o conteúdo era invertido, que era fake news, que continha discurso de ódio e imputação de crime. E aí, sabe quem entra? O ministro André Mendonça, atuando no Tribunal Superior Eleitoral. Mendonça determinou que a publicação fosse retirada. E na avaliação do ministro, O conteúdo tinha uma elevada carga crítica e depreciativa e ultrapassava todos os limites da opinião pública, vinculando informação que não encontraria respaldo nos fatos. A ordem previa multa de 30 mil em caso de descumprimento. A campanha também pediu a retirada de mais de 1.500 publicações relacionadas ao assunto, segundo o portal Agência Brasil. E aí entra outro ministro, Flávio Dino, nessa história. A defesa de Antônio Tabet recorreu ao Supremo, argumentando que a determinação representava censura e violava a liberdade de expressão. Ontem, o ministro Flávio Dino derrubou a decisão de André Mendonça e determinou o restabelecimento da postagem. O ponto central do entendimento do ministro Flávio Dino é que a postagem de Tabet não cita Flávio Bolsonaro. Na avaliação do ministro, para concluir aquela expressão usada por Tabet, necessariamente se referia Bolsonaro, a família Bolsonaro e Flávio Bolsonaro faziam uma associação. Se seria preciso, na verdade, fazer uma associação que não estava explicitamente no conteúdo. E aí o ministro Flávio Dino considerou que não havia naquele momento processual um grau suficiente de certeza sobre a ilegalidade da publicação que justificasse uma restrição tão severa de liberdade de expressão como a canetada que o outro ministro, André Mendonça, deu liderando o Tribunal Superior Eleitoral. Magino disse que a informação sobre Flávio é verdadeira? Ele disse isso? Bom, não. O ministro não disse isso e essa é uma distinção que a gente faz aqui, deixa claro aqui no ar. Não significa uma confirmação de que Flávio Bolsonaro queira retirar o título de Nossa Senhora Aparecida. O que o Flávio Dino decidiu é que, naquele caso, considerou que não estavam presentes elementos suficientes para justificar a retirada da publicação sobre Nossa Senhora e a referência indireta que se fazia ao candidato à presidência da República, Flávio Bolsonaro. Ô, polêmica, hein, Marcos?
15: Pois é, muito pobre, assim, para o que é o processo ministros, eleitoral, né?
10: Mais um problema,
15: né? Porque você vai trazer para a pauta a discussão sobre religião, que obviamente cada um tem o total direito de ter a sua ou até de não ter, né? E consequentemente a liberdade de se expressar, ela também tem que ser preservada. Agora, não deveria ser pauta do processo eleitoral a questão religiosa. O que deveria ser pauta são as questões sociais do Brasil. Essas sim são mais com relevantes, certeza, né? Elas deveriam ocupar maior espaço na mídia, de um modo geral. Infelizmente, com certeza, nessa reta final, onde a busca de votos acaba sendo uma intenção grande, um tema como esse acaba ganhando relevância, né? A gente ainda está dentro do período eleitoral, portanto, submetido à propaganda eleitoral. Depois desse nosso comercial, a gente vai para o intervalo, entra o guia eleitoral e a gente volta na sequência. Só não tem mais a sabatina, então ganhamos mais meia hora, tá? 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
15: Últimos minutos antes do guia eleitoral e eu vou falando pra você que tá vindo pela Duval de Góes Monteiro, já encarando a Fernandes Lima, que também tem trânsito muito intenso. O ponto de maior fluxo é exatamente após o encontro Rotary com o Fernandes Lima. Então você que segue em direção à Praça do Centenário já sabe, tem um fluxo maior, inclusive com pontos de lentidão. O mesmo acontece com a reta final do percurso na Via Expressa, Avenida Menino Marcelo, tá? Não há registro de acidentes, então de algum modo a gente está aqui acompanhando, né, esse deslocamento do Maceioense hoje e acontece com tranquilidade, Thaís, e sem a ocorrência de acidentes, tá? A gente falou aí do final de semana dos dois principais candidatos que estão no processo de disputa, mas quem também foi à rua no final de semana foi Lenilda Luna. Ela é da Unidade Popular. Ela criticou a concentração política e econômica no estado durante uma panfletagem realizada na rua fechada na Orla da Ponta Verde. Ela ficou exatamente no trecho entre as duas caminhadas, né? Uma que acontecia de um lado de Renan Filho e que acontecia do outro lado de JHC. Lenilda estava ao lado de militantes da Unidade Popular e no panfleto ela enfatizava o quanto a concentração econômica ela prejudica também a economia aqui em Alagoas.
10: E tem aqui uma nova pesquisa divulgada. Pesquisa Data Trends mostra a disputa apertada pelo governo de Alagoas, faltando poucos dias para o primeiro turno. Uma nova pesquisa mostra essa disputa ali acirrada entre Renan Filho e JHC pelo governo de Alagoas. No cenário estimulado, quando os nomes dos candidatos são apresentados ao eleitor, Renan Filho do MDB aparece numericamente com 45% das intenções de voto e JHC do PSDB tem 44%. Após o guia eleitoral, a gente traz mais detalhes dessa pesquisa. Fiquem com a propaganda eleitoral gratuita agora.
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6: 7:29, Viespressa, Avenida Menino Marcelo, tá? Trânsito bem congestionado já na reta final do percurso, depois do Antares, sentido Serraria, é possível perceber muita lentidão, tá? Quem desce aqui também pela Fernandes Lima, principalmente após o encontro Rotary Fernandes Lima, trânsito lento, tá certo? Em vários semáforos aqui, provocando retenção. Até a ladeira Geraldo Melo, ela tem uma parte dela que nesse momento apresenta aqui realmente um trânsito mais intenso, é o que indica o Google Maps. Se você perceber qualquer alteração aí no trânsito e você queira interagir conosco, eu já estou sabendo, por exemplo, que a Avenida Cabo Reis, tá certo? Lá no Trapiche, ela vai ter uma obra da BRK. Há pouco a TV Gazeta falava sobre isso e o repórter estava lá mostrando todos os detalhes. Tem um trecho lá interditado, tá bom? 7:30, eu queria aqui compartilhar uma informação que a comunidade católica divulgou no final de semana, é a respeito do diácono Inácio Filho, ele que nos deixou nesse último domingo, dia 27. Diácono José Inácio da Silva Filho, ele

0: faleceu no último domingo. Ele esteve aqui no programa, no Jornal da Mix, quando no feriado de Corpus Christi. Ele veio falar, era um estudioso e alguém que colaborava muito com o desenvolvimento das atividades católicas no Estado. Para quem está no YouTube conosco, temos imagens dele ali, quando participou do Vem para Cristo, evento que no ano passado a gente teve o prazer de ter participado, e ele exatamente conduzindo uma parte da celebração. Inácio, ele descobriu um câncer recentemente e, lamentavelmente, mesmo iniciando o processo de tratamento, lamentavelmente veio a falecer. O velório, o corpo do diácono Inácio Filho, vai ser velado hoje, começou ontem, dia 27, a partir das 8h30, na Igreja Matriz da Paróquia São Paulo Apóstolo, no Conjunto Salvador Lira. A missa de Exéquias acontece nesta segunda-feira, às 10 horas da manhã, e vai ser presidida pelo arcebispo Dom Beto Breis, na Igreja Matriz da Paróquia de São Paulo Apóstolo. O sepultamento está marcado para hoje, ao meio-dia, no Cemitério Memorial Parque Maceió, localizado no Benedito Bentes. Portanto, estamos aqui trazendo informações a respeito do velório do diácono Inácio Filho e, obviamente, a sua família, aos amigos e à própria igreja. Ele que aceitava várias tarefas, era palestrante da juventude, era palestrante para os casais, todas as atividades, quando era convocado, o Inácio estava presente. Eu o conheço há quase 40 anos, porque somos contemporâneos da Escola Técnica Federal de Alagoas. E o Inácio, posteriormente, passou a dedicar sua vida à Igreja Católica. Eu não tenho dúvidas de que, a partir de suas palavras, muita gente, né, também voltou a ser praticante, né, da fé católica, porque muitas vezes as pessoas estão afastadas e ali tem uma fala e aquela fala desperta, e o Inácio tinha o dom da palavra. Então, que Deus o receba, e a família enlutada e aos amigos, fica aqui também as nossas condolências, tá certo? 7h33.
1: 7h33, a gente volta a falar de política, a trazer aqui os detalhes da pesquisa da última simulação feita pela Data Trends, como prometido antes da propaganda eleitoral na nossa programação. Então, vamos só recapitulando: na simulação feita pela Data Trends, Renan Filho aparece numericamente com 47%, JHC com 46%, outros 5% responderam branco, nulo ou nenhum dos dois, e 2% não souberam ou não responderam. Mais uma vez, a diferença entre os dois principais candidatos é de apenas um ponto e, portanto, também está dentro da margem de erro num eventual segundo turno. No primeiro turno, Renan Filho aparece com aproximadamente 50% dos votos válidos, enquanto JHC tem 48,9%. Para vencer no primeiro turno, é preciso obter mais de 50% dos votos válidos. Portanto, esses números não permitem concluir pela pesquisa que haveria definição no primeiro turno. Essa pesquisa nos permite dizer que o cenário medido pelo Data Trends é de equilíbrio. Um ponto apenas separando o Renan Filho no recorte momentâneo e JHC, tanto no cenário de primeiro turno quanto na simulação de segundo turno, e essa diferença está dentro da margem de erro. Tem um outro dado, um outro olhar interessante, quando comparamos com o levantamento anterior do próprio Data Trends. No início de setembro, Renan Filho e JHC apareciam numericamente empatados, com 43% cada. Agora, o Instituto registra 45% para Renan e 44% para JHC. Como ambos os levantamentos têm margens de erro, pequenas oscilações entre pesquisas não devem ser, obviamente, lidas e interpretadas isoladamente como transferência comprovada de votos. Ou seja, gente, essa reta final das eleições, da campanha eleitoral, ganha ainda mais importância, porque 10% do eleitorado deste levantamento estão entre brancos, nulos, nenhum, e os que não souberam ou não responderam. É um retrato daquele período de coleta, né? Momentâneo. Então, não há uma previsão do resultado da eleição. O que ele mostra é que entre 19 e 21 de setembro, o Data Trends encontrou uma disputa numericamente muito próxima entre os dois principais candidatos. E o Data Trends também aponta empate técnico triplo na disputa pelo Senado aqui em Alagoas. Um levantamento também ouviu eleitores que concluiu nessa coleta, nessa entrevista, esse empate técnico entre Marina JHC, Renan Calheiros e Arthur Lira na disputa pelas duas vagas de Alagoas no Senado Federal. Na soma do primeiro e do segundo votos, Marina JHC e Renan Calheiros aparecem com 42%, enquanto Arthur Lira registra 41%. As diferenças estão dentro da margem de erro de 2,83 pontos percentual, para mais ou para menos. Já Davino Filho aparece em seguida com 28%, Dr. Vanderlei registrando 11%, enquanto Alexandre Fleming tem 1%, Maria Edson Silva aparece e não pontuou. Os eleitores que afirmaram votar em branco, anular ou não escolher nenhum dos candidatos somam 16%, outros 19% não souberam ou não responderam. Como cada eleitor alagoano poderá escolher dois candidatos ao Senado, os percentuais representam a soma das menções do primeiro e do segundo votos. Por isso, o levantamento utiliza como base uma base de 200% e os resultados não devem ser interpretados como uma pesquisa de escolha única. Foram 1.200 eleitores alagoanos ouvidos com 16 anos ou mais entre os dias 23 e 25 de setembro. As entrevistas foram realizadas por telefone, de forma automatizada, ali por meio do sistema URA. A margem máxima de referência é de 2,83 pontos percentuais, para mais ou para menos. Então, por isso, a interpretação dentro desse levantamento é de um empate triplo, empate técnico ali, triplo, trazido pelo último levantamento do Data Trends. Que eleição é essa, hein, Marcos? Haja coração, né?
0: 7:37, 7:37, para você que está acompanhando aqui o nosso programa. No final de semana, a Gazeta completou 51 anos na TV Gazeta e a gente ficou muito feliz aí com a repercussão do material publicado pelo jornal Gazeta de Alagoas e também a repercussão nas redes sociais, né? São 51 anos dedicados à população alagoana, à democracia, ao desenvolvimento de Alagoas e principalmente ajudando a contar a história desse estado, que é um dos que mais se desenvolve também na própria região Nordeste. E agora, claro, com todas as mudanças que foram necessárias, a gente, claro, conquistando cada vez mais o coração do nosso telespectador.

0: É isso, 7 horas e 38 minutos e há 51 anos a gente tem esse compromisso de levar o melhor da informação para você. Foi assim quando foi articulado as entrevistas com os candidatos ao governo e também com a sabatina com os candidatos ao Senado, algo inédito, né? E tocado aqui pela TV Gazeta. Apenas a candidata Marina JHC não aproveitou essa oportunidade, o que nós lamentamos, porque é uma candidata que tem força também para o processo eleitoral. E como o Senado vai estar discutindo pautas muito relevantes, não só que possam ter interferência na nossa vida em cada estado, mas na vida do país, seria fundamental ter conhecido também quais são os seus posicionamentos, até porque é uma pessoa que está chegando agora dentro dessa discussão política, não é? É uma pessoa que veio de outro estado, a gente que eu gostaria de saber como é a compreensão em relação à realidade alagoana, mas não foi possível. Algumas pessoas até comentaram, cadê a Marina, cadê a Marina, mas não teve responsabilidade com a TV. A TV ofereceu espaço, mas infelizmente a candidata optou por não comparecer, foi uma estratégia aí de marketing, né? E de algum modo, não sei se foi certo ou errado, isso a gente vai poder avaliar lá na frente. Do ponto de vista de contribuição, que nós gostaríamos era exatamente que todos conhecessem as pautas, né, defendidas por cada candidato. Mas seguimos aí democraticamente. 7h40.
1: Marcos, é muito bom trazer essa lembrança aqui, porque 51 anos é tempo, viu? É preciso respeitar a história da TV Gazeta, programação atualmente totalmente voltada para o conteúdo alagoano, um jornalismo que permanece como um dos seus principais pilares, com programas como Bom Dia Alagoas, a L1, a L2, além de atrações mais recentes como a Edição das 5 e a Edição das 9, apresentado pelo colega Marcos Rodrigues e Viderlan Araújo também diariamente. E acontecimentos registrados nos 102 municípios alagoanos. E aqui eu peço licença para fazer um registro pessoal, porque eu também faço parte de um pedacinho dessa história. Foram muitos anos da minha vida profissional dentro da TV Gazeta, passei pela reportagem, pela apresentação, pela edição. Tive o privilégio de apresentar o AL1 durante anos, além de ter retornado recentemente num período temporário para o Bom Dia Alagoas. Então, quando a TV Gazeta completa 51 anos, eu não consigo olhar apenas como jornalista para uma notícia. Eu olho também com a memória de quem viveu a redação, de quem deu o sangue aqui como profissional, quem viveu os estúdios, as ilhas de edição, as entradas ao vivo para todo o Brasil, as grandes coberturas como a enchente de 2010 e principalmente o contato diário com o telespectador alagoano. Então, uma televisão, e o Geleia está bem atento aqui ao meu comentário também, não é construída apenas por quem aparece diante das câmeras. É uma equipe enorme que trabalha por trás. Tem produtor, tem repórter, tem ali o chefe de redação, o cinegrafista, o operador, o técnico, o motorista. Então, o pessoal do administrativo, profissionais que passaram por lá também, e os que continuam fazendo televisão todos os dias. Então, 51 anos registrando também a história de Alagoas. Fica aqui o meu registro e os parabéns à TV Gazeta de Alagoas, aos profissionais que fazem parte dela e hoje, e a todos que em algum momento desses 51 anos também ajudaram a colocar um pedacinho dessa história no ar. 7h42, agora sim, Marcos, vamos fazer um rápido intervalo, hora de faturar.
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0: Olha, infelizmente, registro de acidente ou carro quebrado, tá? Próximo ao Atacadão, ali naquele acesso, né? Onde ficava o viaduto, onde tem o viaduto da antiga Polícia Rodoviária Federal e também em Satuba. Registro de acidente aqui na BR-316 em Satuba. Essa ocorrência, duas ocorrências, portanto, na mesma via. Uma próxima a Satuba e outra ali na região do Atacadão, na parte alta da cidade. 7h47, hora da participação do jornalista Paulo Vinícius Coelho, PVC.
12: Bom dia! Carlo Ancelotti prepara o Brasil com muitas mudanças e basicamente com Rafinha e Vinícius Júnior, referências do time, mas com Estevão fora da equipe titular, com Rayan, com Hendrick fora da equipe titular, com bom tempo, com meio campo mais recheado, com goleiro novo, Otávio do Cruzeiro. Tá faltando gol, tá faltando confiança para uma seleção brasileira que precisa ser montada. Mas se você pensar que a Espanha, extraordinária atuação no sábado contra a Inglaterra, tem 39 partidas de invencibilidade, uma sequência que começou contra o Brasil 3-3 em 2024, e que desde então, para ter 39 jogos, o Brasil precisa juntar todos os 18 jogos de Ancelotti, com 16 jogos de Dorival Júnior, com mais 5 dos 6 de Fernando Diniz. Tem alguma coisa que está errada, né? E a falta de continuidade. Falta de continuidade também em relação às políticas públicas. Hoje vai ser uma chuva de liminares e contraliminares em relação à medida provisória que acaba com as bets. Meu ponto de vista, correta medida, acabar com as bets, está correto. Só que tinha que ter respeito pelos contratos. Em primeiro lugar, saúde pública. Em segundo lugar, respeito pelos contratos. O que não significa que você devesse esperar os contratos até o final, mas dar um prazo para que houvesse a adaptação e a tentativa de novos patrocinadores no lugar das bets. Tem um meio termo, né? Acho que tem ainda um meio termo mesmo neste país polarizado. Paulo Vinícius Coelho, PVC, para Central Gazeta de Notícias.
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0: É isso, 7 horas e 49 minutos.
1: 7 horas e 49 minutos, daqui a pouquinho a gente vai terminar o Jornal da Mix, já estamos nessa reta final. Gente, é impressionante, né, como o tempo voa e eu fico aqui impressionada porque a gente chega às 6 horas da manhã, daqui a pouquinho já tá, ó, 8 horas batendo as portas, né? Então, é isso que a gente traz aqui para vocês. O trânsito não tá moleza, hein? Trânsito não tá moleza. Eu tô vendo aqui, o Marcos trouxe um recorte aí também das rodovias. Malinsatuba tá bem complicado, né? Você passando pela BR-316 com registro de acidente ali bem próximo à ponte com o Rio Mundaú, do Rio Mundaú, passando pelo Instituto Federal de Alagoas, no campus Satuba, mais à frente, já na descida, registro de acidente aqui na BR-316. Se você está pegando estrada, atenção, porque não está brincadeira. E a descida aí também pela Durval de Góes Monteiro e pelo Tabuleiro do Martins, Avenida Fernandes Lima, pegando todo esse corredor de transporte, já está bem complicado o trânsito. E aí eu também destaco aqui para vocês a Comendador Gustavo Paiva, hein? Para quem está vindo do litoral norte, Marcos, está terrível o trânsito, já está com congestionamento bem antes ali, já em Cruz das Almas. Antes de Cruz das Almas, já está quase em Jacarecica, perto da Adepol, o congestionamento para quem está entrando pela AL-101 Norte nos bairros aqui litorâneos da parte norte da capital. Então, trânsito bem difícil, paciência, porque a semana está só começando. Está difícil também aqui, ó, pertinho da Rádio Mix, do prédio da Organização Arnon de Melo, para quem está pegando a ladeira Geraldo Melo. A ladeira está travada aqui. Nos dois sentidos, praticamente, mas basicamente no sentido de descida, a ladeira travada, e para quem está subindo, Tomás Espíndola também, com bastante congestionamento. Agora 7h51.
0: 7 horas e 51 minutos e o último debate presidencial antes do primeiro turno, marcado para o dia 1 de outubro, portanto, quinta-feira, vai acontecer na Rede Globo, 3 dias antes da primeira etapa da eleição. Ele pode ser uma oportunidade para o eleitor vislumbrar um confronto direto entre Luiz Inácio Lula da Silva e Flávio Bolsonaro. Flávio antecipou no último domingo que vai para esse debate e convocou Lula a estar presente. Segundo Flávio, será uma oportunidade de desmoralizar ou desmascarar o petista em rede nacional. Já Lula até agora não confirmou se vai participar desse debate. Há 4 anos, há 10 dias do primeiro turno, Lula tinha 47% das intenções de voto contra 33 de Jair Bolsonaro. Segundo o Datafolha, uma diferença de 14 pontos percentuais. Mesmo assim, o petista não venceu na primeira etapa. O segundo turno, Lula venceu aí por 60.345.000 votos contra 58.206.000 de Bolsonaro, uma diferença de pouco mais de 2 milhões de votos. Esse ano, para essa eleição, a situação é diferente, porque nessa época aqui, só na Bahia, o Lula tinha uma diferença em cima do Bolsonaro de quase 3 milhões de votos. Só que agora, de acordo com as pesquisas, essa diferença caiu para menos de 1 milhão, 920 mil votos. Então tem algo acontecendo e esse movimento pode fazer com que Lula compareça também a esse debate. 7h53.
1: 7h53, trazendo aqui uma última informação, porque o Tribunal Regional Eleitoral de Alagoas determinou ontem a suspensão da programação normal de 9 emissoras de rádio e de 10 perfis nas redes sociais até o encerramento do primeiro turno, marcado para 4 de outubro. São emissoras que têm indícios ali, segundo o TRE, de favorecimento à chapa de JHC. Então, a medida foi adotada diante justamente dessas veiculações para favorecer a chapa do candidato ao governo de Alagoas, JHC. Foi uma decisão proferida pelo desembargador eleitoral Clever Rego Loureiro, relator da ação de investigação judicial eleitoral, ajuizada pela coligação para Alagoas fazer história de novo, justamente do seu opositor. Foram suspensos os perfis das rádios Francês News BR-FM, Quilombo FM, Agora Alagoas, T82 Notícias, Rede Francês FM, Francês FM Agreste, FM Coruripe, Francês FM Penedo, Arapiraca e Francês FM Delmiro. A meta deverá cumprir a determinação no prazo de 24 horas. Decisão proíbe a exclusão das contas e dos conteúdos também que deverão ser preservados. Os investigados também não poderão criar ou utilizar perfis, canais ou frequências substitutos para divulgar o material cuja difusão foi suspensa. Entre as emissoras estão Francês FM, 106,1 da Rádio Paraíso, Farol FM 104,3, Nova Brasil 106,5 da Alagoas Comunicação e Francês 99,1, além da Quilombo FM 106,7, Nova Farol FM 106,3, Farol FM 90,1, 105,7 e a Adore 89,3 FM, vinculadas à Fundação Quilombo. As rádios têm um prazo máximo de 6 horas, contado da intimação, para suspender a programação normal. Já estão com essa programação suspensa e permanecem preservadas a programação eleitoral gratuita e demais transmissão obrigatória por lei. Durante esse período de suspensão, as emissoras deverão veicular a cada 15 minutos uma mensagem de orientação ao eleitor preparada pela Secretaria Judiciária do TRE de Alagoas. Segundo esse monitoramento, a ação foram analisadas 2.372 inserções radiofônicas entre 1º de junho e 9 de setembro, além de 2.313 publicações de 13 perfis entre 2 de março e 7 de setembro. Então fica decidido aí, determinado pelo TRE, a suspensão desses veículos de comunicação provisoriamente. Marcos.
0: Pois é, com essa informação o Jornal da Mix vai chegando ao seu final. A gente agradece a sua audiência, você que ficou conosco até aqui. Amanhã, se Deus quiser, estaremos aqui também com a Thaís e toda a nossa equipe, o Geleia, também a Renata Marques, também a Ana Cláudia Almeida e você, claro, que é quem faz parte dessa audiência. Beijo no seu coração, até lá.
1: Tchau, tchau. Fiquem com o melhor mix do Brasil.
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0: Sempre colocando 11 na frente. 11 983 408 mil. Pede aí.
1: Bom dia, meu nome é William. Estou acompanhando a rádio aqui de Santos, na portaria. Um alô aí pra todos os porteiros. Eu gostaria de pedir a música Umbrella, da Rihanna.

0: O melhor mix do Brasil. Qual é a sua de hoje, hein? Pelo 11 98340 8000. Pede lá, de boa.
1: Bom dia, mix. Eu sou Samuel de Santa Catarina. Gostaria de pedir a música Sunflower. Hashtag pede no zap.

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1: Mix agora 8h19, que musicão, hein, Marcos? Do YouTube, cara, Stuck in a Moment. Só música aí que marcou gerações. E pode ter certeza de uma coisa, só aqui na Mix, todas as músicas que marcaram, né, a sua vida é que rolam por aqui. E você pedindo a sua aí é que marca mesmo, não é verdade? A turma que tá no trabalho, de repente alguém da família que tá aniversariando também, uma boa, né, gente? Alguém da sua firma aí, no seu trabalho. Manda lá, 11 983 408 1000, que você vai ter o seu momento de estrelar aqui com a gente. Manda aí.
2: Bom dia, galera da Mix. Queria ouvir alguma música do Justin Bieber.
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1: Send my poker, sonzão do Alanis Morissette. Na volta do break tem muito mais. Saca o telefone do bolso, tem mais de meia hora. Ainda dá tempo de você pedir a sua, hein? 11 983 40 86. Rapidão, sai daí não.
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0: Paulo tem Jaraguá. E São Paulo também tem Renata, e nós temos a Renata aqui também na Mix. Renata, pega a sua aí, maninha.
1: Alô, Rádio Mix, aqui é a Renata de São Paulo, Jaraguá. Eu gostaria de pedir a música do Legado com Marcelo Falcão e Chorão. Eu fui no show Rádio Mix, que eu ganhei convite aí com vocês.
0: Que da hora.
1: Maravilhoso. Rádio Mix, grande abraço.
0: Aumenta o som, Renatinha.

0: memórias póstumas e com um show intimista e emocionante que tornou a noite em São Paulo memorável para a vida inteira. E após mais assim de um ano, na verdade, depois de um ano, o cantor ele retornou aos palcos nessa sexta-feira, agora de 25, com o maior show da história do Nubank Park. E a gente então confere agora também através de um grande pedido musical da turma lá de São Paulo pelo 11 9 8340. Manda aí, meu mano!
1: Bom dia, Rádio Mix. Me chamo Edilson, sou aqui de São Paulo, capital. Sempre ouvindo em sintonia com a Rádio Mix, a número 1. Toca aí Red Hot Chili Peppers, Californication. Um abraço, Rádio Mix, a número 1.
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1: Agora faltando 9 para as 9, uma última participação de hoje no pede no zap. Agora aproveitou a oportunidade, já que há pouco tempo rolou um baita som aqui do YouTube.

0: tempo também, o Bonovox deu entrevista, falou até em português lá e tudo mais, olha que da hora. E da hora você participando com a gente, a última participação desta edição. Que bom que tem dois horários, né? Tem 8 da manhã e também 8 da noite. 11 983 408 mil.
1: Bom dia, Rádio Mix. Aqui é o Rafael de Paraibuna. Tudo bem com vocês aí? Toca uma pra nós aí do Tupac. Um ótimo dia a todos os ouvintes da melhor Rádio Mix. Tamo junto.

0: 4080 mil. A noite tem mais, acabou.
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0: Ai, bola nessa daqui, viu? No mundo da música só se fala uma coisa, o possível retorno de Sandy Júnior. Pois é, a dupla fez um post bem misterioso no Instagram, com uma legenda bem enigmática. O texto da legenda diz o seguinte: e aí, vamos conversar de novo? Em novembro a gente conta tudo. Ele falou conversar, ok? Esse texto da publicação fez os fãs da dupla enlouquecerem. Já está todo mundo

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2: 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O PIB de Alagoas é o terceiro maior do Nordeste, diz o estudo. Com avanços estimados em 3,4%, a economia alagoana tem o sétimo melhor desempenho no Brasil, segundo o documento do BB.
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9: Olá, Mix, motorista. Um excelente momento, segunda-feira para você. Quem tá saindo justamente do bairro do Farol, da rua Clementino de Monte, indo de encontro a Fernandes Lima, vai encontrar um grande engarrafamento. Gente, o trânsito tá muito lento, tá mais lento que o normal para quem tá indo no sentido centro da cidade, passando ali em frente ao CEPA. Para você que tá saindo da Avenida Rotary, também indo de encontro a Fernandes Lima, indo para a parte alta da cidade, o trânsito fica de moderada a intenso em alguns trechos, ok?
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16: 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A taxa de sindicalização do Nordeste é a menor da história, aponta IBGE, Instituto Brasileiro de Geografia e Estatística. Entre 2015, início da série histórica, e 2025, o índice de trabalhadores ligados a sindicatos recuou de 16,1% para 9,2%.
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4: Atenção, motorista, para essa segunda-feira, você que tá no bairro do Prado, indo no sentido Avenida Sica de Campos, para quem vai para o estádio Rei Pelé, exatamente. Essa avenida principal, o trânsito varia, realmente fica entre moderado e intenso, devido a vários semáforos que existem ali naquela região, mas para também quem tá voltando para o centro da capital, vai encontrar um certo ponto de retenção já bem próximo à Praça da Faculdade. Se tiver outra alternativa, fique à vontade. Mas, amigos, fica dando esses toques para você, que é muito importante. Para quem também tá vindo do litoral sul, saindo da Avenida Assis Chateaubriand, Avenida da Paz, Avenida, né, a Praia da Avenida, indo pela Praça do Sinibu para o centro da capital. Há um certo ponto de retenção também nessa região.
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0: mais emocionantes da história, All My Love. Diferente de muitas músicas da banda, essa tem uma história triste, pois o vocalista Robert Plant, ele escreveu a canção em homenagem ao filho, que havia falecido 2 anos antes. E isso mostra que até os gigantes do rock têm espaço para um lado mais vulnerável e cheio de sentimentos. Então, aumenta o som para escutar All My Love do Led Zeppelin aqui no Baú da Mix Express.
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0: chove rapidão, hein?
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0: preste atenção para quem tá saindo justamente ali da Praça Bom Jesus dos Navegantes, indo no sentido Walter Ananias. O trânsito tá moderado nesse exato momento, viu, gente? Já aparece pra gente uma longa faixa vermelha bem próxima à Rua Buarque de Macedo para quem tá saindo da Walter Ananias. O trânsito fica mais lento nessa região. Uma boa alternativa também para quem tá indo para o bairro do Poço é você pegar a Avenida Comendador Leão.
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0: Mix, agora votando 2-1. The Chainsmokers e Coldplay, Something Just Like This. Na volta do break vai rolar 40 minutos de música. Super Mix, daqui a pouquinho, hein?
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0: A taxa de trabalhadores sindicalizados no Nordeste recuou de 16,1% em 2015 para 9,2% no ano agora de 2025, segundo dados da Pesquisa Nacional por Amostra de Domicílios. Continua, inclusive, divulgados. Foi essa semana que divulgaram pelo Instituto Brasileiro de Geografia e Estatística. Trata-se do menor percentual de toda a série histórica iniciada pelo órgão em 2012. Naquele ano, a taxa de trabalhadores sindicalizados na região era de 16,6% e a segunda maior registrada, atrás apenas do ano de 2013, quando o índice atingiu 16,7%.
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6: E estamos juntos no trânsito, hein? Atenção, Mixer, você que tá indo nesse sentido litoral norte, uma boa alternativa é você pegar justamente a Avenida Vitorana por Cruz das Almas, mas aparece também aqui no satélite pra gente um grande trecho onde o trânsito tá mais lento em Cruz das Almas até a chegada de Jacarecica. O trânsito fica mais livre, bem próximo lá em Jacarecica, mas pra quem tá saindo da Josefa de Melo e voltando para o centro da capital pela Avenida Gustavo Paiva, o trânsito fica de moderada intensa em alguns trechos. Preste atenção, pra quem vai subir pra parte de outra cidade, ou pela Josefa de Melo, também pelo Ladeirão do Jacintinho, vai ter acesso pelo Ladeirão ao famoso Ladeirão do Jacintinho, que dá acesso à UPA do Jacintinho, e também você pode sair no bairro do Barro Duro. Saindo da Josefa de Melo, você vai pegar justamente aí o Barro Duro, preste atenção, hein? Em frente ao Fórum Desembargador Jairão Maia Fernandes, o trânsito tá parado nesse momento, tá muito intenso.
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6: Mix foi a série de tarde de segunda-feira, 28 de setembro, começando aquela super sequência. Os maiores hits vão desfilar agora nessa grande passarela, né? Sempre no volume máximo, começando com Timberlake e Jay-Z.
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1: Rural Republic, Need Your Love. Pra gente fechar muito bem essa super sequência, 40 minutos só de música, que logo, logo volta aqui na programação, hein?
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0: de estreia longa. A trama original do Gremlins acompanha um menino que ganha de presente uma criatura diferente e adorável. O problema é que se você quebra as regras do cuidado com o bichinho, ele se multiplica, fica violento e pode causar muitos problemas. Até hoje, Gremlins é considerado um clássico do cinema. O diretor original do longa, Steven Spielberg, dessa vez será o produtor executivo do terceiro filme. Gremlins 3 chega aos cinemas em outubro de 2028, hein? E pra saber mais, vai lá, radiomixfm.com.br.
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1: Mix agora 12:26, Red Hot Chili Peppers, Can't Stop. E aí, como é que tá a sua tarde de segunda-feira? Vai ficar melhor ainda? Tá chegando muita música legal durante toda essa tarde aqui na Mix.
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2: E aí, o novo filme de Resident Evil, baseado na famosa franquia de games que já está em cartaz nos cinemas, é bom? Então, se você já jogou esse jogo alguma vez, vai reparar que tem algumas diferenças que podem incomodar, mas esse filme consegue reproduzir de forma brilhante a experiência de jogar Resident Evil, como a câmera em primeira pessoa, o personagem principal economizando balas, o que nos leva a quem nunca jogou. Se é o seu caso, não precisa ter jogado pra gostar, porque você vai encontrar um filmaço de terror de dar pulos na cadeira mesmo, com um visual incrível e criaturas muito bem feitas, e usa de forma inteligente alguns elementos da trama original. Na história, o entregador precisa levar uma encomenda ao hospital e no meio do caminho se depara com um surto de um vírus mortal, e aí é uma luta por sobrevivência. Apesar do roteiro surpreender, o protagonista podia ser mais interessante e o final vai dividir opiniões, mas eu recomendo o filme Resident Evil em cartaz nos cinemas. Eu sou o Diego Barone, apresentador da Rádio Mix, especialista e fã de filmes e séries, e comigo você não perde tempo procurando o que assistir no cinema ou no streaming.
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5: Mix agora 3:05, começando mais uma edição aqui do Super Mix. Aqueles 40 minutos de música sem nenhum intervalo na sua segundona tarde. 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

0: 6, agora 2 para as 4. Rolou Ted Twins com Lose Control. E já já, depois do intervalo, três músicas que marcaram a história da Mix. Segura, rapidão, tamo de volta. Ó.
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0: peças foram três das mais pedidas por você em 2011. A qualquer momento tem mais. 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
1: Pergunta do André de BH. Primo, o que é mais pobre? Ter pouco dinheiro ou gastar dinheiro que você não tem pra parecer rico?
2: André, primeiro a gente tem que definir o que é ser pobre. Tem um monte de definição, mas pra mim, pobre é a pessoa que tá toda endividada, não tem nenhum dinheiro investido e trabalha o mês inteiro só pra pagar conta e boleto. Agora, olha isso. Eu conheço gente que tem uma renda familiar de 5 mil e não tá nessa condição. A pessoa não tem dívida, tem uma graninha investida e consegue ter uma vida simples. Simples, modesta, mas em paz. Mas eu também conheço gente que tem uma renda familiar de 10, 12 mil, mas tá toda endividada, não tem patrimônio e vive agoniada e deprimida com as faturas do cartão e empréstimo. Pra mim, o segundo caso é mais pobre que o primeiro. E além da questão financeira, eu te pergunto, quem é mais pobre de espírito? A pessoa que tem uma vida simples, mas em paz, ou a pessoa que vive agoniada, se afundando nas dívidas pra tentar parecer rico? Esse tipo de gente, muitas vezes, vive uma mentira, uma farsa, né? E pode ser por falta de personalidade, inclusive, tá? Ela não sabe quem ela é e ela vive tentando viver pra atender as expectativas dos outros e da sociedade de modo geral, né? Então, tem gente que gasta tanto dinheiro pra parecer rico que acaba não sobrando dinheiro pra enriquecer. Eu não acho vergonhoso uma pessoa ganhar pouco, mas eu acho vergonhoso quem gasta dinheiro pra parecer uma coisa que não é e ser um eterno dublê de rico.
3: Se você tiver alguma dúvida, manda uma mensagem pra gente no WhatsApp da Mix, 11 98340 8000. E me segue nas redes sociais, Primo Pobre no YouTube e @EduardoFeldberg no Instagram.

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9: Mix agora 5:02. Sabe aquelas músicas que você curte ouvir aqui na Mix? Então tá no ar mais uma edição do Top Mix, trazendo as quatro músicas mais legais de hoje e, claro, aquela pra gente matar saudade também, pra gente recordar, né? Então, ó, a partir de agora, Top Mix no ar, começando com Alex Warren, Ordinary.
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1: Mix agora 5 e 7. Vamos lá botar o ano de 2006 e recordar um grande sucesso desse ano. Se ligar borrado e só ouvir essa música aqui, ó. Evanescence com Call Me When You're Sober.
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0: 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Mix agora 5h17, BTS Swim, música número 1 dentro do Top Mix de hoje. 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
0: 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Segundona, e no mundo da música só se fala numa coisa nessa segundona. Pois é, o pessoal só fala do retorno, né, ou do possível retorno de Sandy Júnior. É isso aí, a dupla fez um post bem misterioso no Instagram com uma legenda bem enigmática. O texto da legenda diz o seguinte: e aí, vamos conversar de novo?

0: Em 2019, Sandy Júnior se reuniu pela primeira vez desde que a dupla havia se separado, né? Os irmãos fizeram uma grande turnê comemorando 30 anos de carreira. Foi bem bonito. Bom, enquanto nada é divulgado oficialmente, a gente aqui da Mix fica de olho e qualquer novidade, a gente, claro, conta pra você.
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Mix agora 15 para as 6, Bruno Mars Treasure, já já 6 da tarde, tem Mix Tudo de segunda-feira, é claro, sempre especial, sempre bom começar a semana com Mix Tudo, já

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0: Segunda-feira, com cheiro de vitória, meu Brasil.
2: Mas você tá comemorando por quê? O que, que você começou hoje que você tem que comemorar?
0: Caraca, hoje é segunda-feira, o dia mundial, internacional, brasileiro, mais conhecido como o dia de começar algo que você tá deixando, assim, sabe, embaixo do tapete.
2: Ah, entendi.
0: Caraca, você tem noção, hoje é dia... Ah, não acredito,
2: 28, hoje é
0: 20, 28 de setembro.
2: 28.
0: Gente, nunca é tarde, voltei pra academia.
2: Peraí, corta a música.
0: Corta.
2: Há 3 semanas você tá falando que vai começar a academia,
0: Caco,
2: você só começou hoje?
0: Desde 1º de janeiro que eu tô falando que eu quero uma vida nova, que eu quero comer direito, que eu quero treinar, entendeu?
2: Não, então essa segunda-feira você deu o primeiro passo, que é o quê? Voltar pra academia. Você já começou a dieta?
0: Calma, foi play. Comecei!
2: Muito bem. Comecei hoje! Então
0: vamos
2: fazer o seguinte, eu vou disparar o gatilho da recompensa no seu cérebro.
0: Ah, eu tô muito feliz,
2: quer ver?
0: Gente.
2: Parabéns, gente!
0: Sobe, sobe a trilha!
2: Você é uma vitoriosa, cara!
0: Muito feliz, cara!
2: Muita força de vontade pra
0: muita.
2: Você. Mas é o seguinte, vai na perseverança agora,
0: tá,
2: né?
0: Bom.
2: A partir de agora você não desiste mais,
0: eu
2: ok?
0: Eu não vou desistir, Caco, eu comecei, cara!
2: E não pare mais!
0: Olha, vou falar pra vocês também o que me motivou. Vamos ser sinceros? Pode deixar a trilha que vai motivar você também a fazer alguma coisa por você hoje. Falta pouco? Falta muito pouco.
2: Pra que
0: pra eu fazer 39. Ah! E aí a crise veio. Eu falei, gente, não posso chegar aos 39 com todos os meus planos frustrados. Aí eu comecei. Eu levantei hoje em Minas Gerais. Às 5, cadê minha música? Às 5 da manhã.
2: Uhum.
0: Peguei o carro, viajei por horas e horas.
2: Pilotando como Ayrton Senna
0: e pensando, nada vai me abalar, eu vou chegar em São Paulo, eu vou trabalhar, eu vou me alimentar direito e eu vou treinar. E depois eu vou trabalhar. Aqui estou mais um dia. Caca, eu tô muito feliz, parece besteira, mas quando a gente consegue começar, cara, a gente merece essa música, uma conquista. Se eu vou continuar amanhã, é outra história.
2: Então, você lembra aquele monte de vezes que a gente falou sobre os hormônios que liberam, uh-huh, exercício e tudo mais? Você tá lotada deles.
0: Eu tô muito
2: agora.
0: Feliz, galera, e vem comigo. Hoje é o dia de começar algo que você deixou pra depois. Hoje é o dia de começar a dieta. Hoje é o dia de comprar uma caneta emagrecedora, mas também pra academia, entendeu? Porque não adianta fazer uma coisa e não fazer a outra. Hoje é dia de procurar um terapeuta. Hoje é dia de começar a ler um livro. Hoje é dia de dar tchau pro cocô, gente que faz mal pra você. Ai, Caco, eu dei um tchau pro cocô semana passada. Vamos seguindo, que hoje eu tô assim.
2: Oi, mas ó, volta. Peraí.
0: Tá bom, vamos voltar pro
2: programa. Respira.
0: Deixa eu mandar a trilha, gente. Eu tô muito feliz, cara.
2: Tá,
0: eu tô
2: muito,
0: me sentindo.
2: Né? Eu tô vendo.
0: Gizaceira do Brasil!
2: Mas você quer saber a real?
0: Fala aí.
2: Isso aí que você tá sentindo agora é tudo aqueles hormônios mesmo, cara, que você liberou durante o seu treino.
0: Eu tomei whey protein, mano.
2: E isso faz a diferença no seu dia. Aliás, isso eu acho que é uma das coisas principais que a gente deveria fazer. Primeira coisa, acordar de manhã, não vai pegar o celular, né?
0: Não, já começa por aí.
2: Segunda-feira, você vai começar estressando.
0: Pelo amor de Deus.
2: Fazendo aquele famoso brain rush, sabe aquele caos mental de você ficar vendo...
0: Hoje foi diferente.
2: Mano, começa ali de boa, cara.
0: Gente, tô feliz.
2: Bota uma musiquinha. Toma um café. Tá tomando café.
0: Fazendo coisa que eu amo.
2: É porque você tá agitada ainda. Mano, você já treinou, tomou pré-treino, já saiu de lá a milhão e ainda tá tomando café a essa hora, aquele.
0: Sabe pra quê?
2: Pra quê?
0: Pra dizer pro Brasil que nunca é tarde. 6 e ônibus, gente. Segunda-feira, começando mais uma semana, reta final do mês de setembro. Outubro tá aí, o verão chegou, tá esquentando, a praia tá te chamando, a piscina tá azul, tá blue, tudo lindo, então tá na hora de começar. É hoje. A Giza mandou avisar que é hoje.
2: Ah, peraí. Agora eu entendi.
0: O que foi?
2: Agora eu entendi. Agora faz sentido.
0: O que aconteceu?
2: A gente acabou de entrar na primavera,
0: claro,
2: não é mesmo,
0: Caco?
2: O que vem depois da primavera,
0: Kelly?
2: E o que você faz no verão, Kelly?

0: começar algo. E não é brincadeira isso que eu tô falando, não. Isso, muito pelo contrário, é uma verdade que demorou a acontecer. Mas e você que tá no carro agora? Você que tá em casa? Você que ouve a gente pelo aplicativo? Você que tá colando com a gente no youtube.com/mixtudonamix pra me ver assim, animada, alegre e contente. Você começou algo hoje? Ou deixou de fazer algo que te prejudicava? Porque assim, na segunda-feira a gente costuma ter um pouco mais de força de fazer algo. Se a gente vai continuar, é outra história. É. Tô falando hoje, vamos viver hoje, vai.
1: Eu tô pensando, o que eu comecei a fazer hoje que eu não tava fazendo antes? Acho que nada.
0: Nada, cara? Nada. Então tá na hora. Fala uma coisa que você gostaria, então, de começar hoje, depois que sair do programa, vai.
1: Eu gostaria de
0: algo
1: fazer.
0: Algo que você gostaria.
1: Eu gostaria de começar a escalar, sabe?
0: Não.

0: Pra dar aquela aquecida.
1: Mas vem aí, vem aí. Vem aí. Falta vem pouco, aí. Não falta, é por falta de escolha, não é por falta de querer.
0: Lembrei. O quê? Queria voltar a tocar.
1: Mas também tudo que. Agora é assim, gente. Quando você perde o braço, o que acontece? Que é...

0: verdade, gente, ó. Hoje começou, a semana começou. Vambora. Hoje é dia de tirar do papel aquela meta. Pode ser qualquer meta. Fala uma aí. Você já começou hoje? Fala assim, Giza, hoje eu comecei. E é isso. Giza, hoje eu parei de fumar. Giza, hoje eu decidi não beber. Giza, ouvindo a abertura do programa, decidi treinar. Giza, com essa abertura, decidi dar tchau pro cocô. Dá tchau pro cocô, entendeu?
1: Manda
0: pra
1: embora,
0: alguém.
1: Manda embora.
0: Conta pra gente no arroba Mix Tudo na Mix qual foi a sua decisão de hoje pra melhorar a sua vida. Ou qual será a sua decisão de hoje após o programa? Demorou? Começou. Assim que é. Assim que tem que ser.
1: Ó, começou e a galera já tá colando com a gente aqui na live, hein?
0: Vambora, gente. YouTube.com. Ah, tome uma decisão. Cole com a gente pela primeira vez na live também. youtube.com/mixtudonamix.
1: É isso. Inclusive...
0: Agachar você pode? Você pode agachar?
1: Não posso, quê? Tá maluco.
0: O que você pode fazer de exercício?
1: O que que eu posso fazer
0: de
1: exercício?
0: Nada aqui comigo no estúdio?
1: Você tá vendo minha língua? Eu já tô exercitando ela aqui no estúdio. Toda de segunda a sexta, das 6 às 7.
0: Habla e habla.
1: Habla e habla.
0: Ah, mano. Então cola na live, vai. Eu vou fazer o cara fazer uns agachamentos comigo.
1: Não, não tem agachamento não, mas é o seguinte, eu quero ouvir você. Você que tá aí do outro lado, ouvindo a gente aí pelo Brasil todo. E aí, o que que você começou aí numa segunda-feira? O que que você tá tentando? Manda áudio pra gente naquele.
0: É, tipo, segunda sem carne. Resolvi comer mais legumes. O que que você tá fazendo de melhor pra você? Ou decidiu fazer hoje, ou decidiu depois dessa abertura. Arroba Mix Tudo na Mix, já segue os apresentadores do programa?
1: É isso, colaram inclusive, cara. Mas tem um corte muito, muito, muito bom. Que inclusive está compartilhado tanto no meu perfil quanto da Gi e do Mix Tudo. Então você me segue lá, arroba Caco Grandini no TikTok e no Instagram. E pra seguir nossa querida apresentadora...
0: Giza.on, mais online do que nunca. Comecei, tô treinando. Vambora, meu Brasil, que a vida tá aí.
1: Mas tem o nosso, né?
0: Giza.on e o nosso... Arroba Mix Tudo na Mix. Vambora!
2: Curte aí, mais uma novidade na Mix. Jão, por você.
0: Ó, já chegou com tudo.
1: Ó, galera.

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1: Mix são 6 e 12, Pusker Dolls, Snoop Dogg, Bottoms. E hoje eu tô desse jeito, eu tô animada porque a semana começou e eu consegui pela primeira vez nesse ano falar assim, cara, dieta e exercício. Ufa! É, final de setembro, né, Caco? Mas nunca é tarde, né?
2: Cara, eu tava pensando aqui do que começar. Você me perguntou o que, você tem que começar na segunda-feira.
1: Vamos começar alguma coisa hoje, vai.
2: Eu vou começar a não me irritar facilmente com as pessoas.
1: Caco, mas isso daí não é uma escolha, viu? Eu já tentei. A minha herpes, ó.
2: É?
1: Gente, eu tô com uma herpes na boca. Entra aí no youtube.com/mix tudo na mix pra ver.
2: A gente é tão parecido, né,
1: Kelly? Estourou a boca, cara,
2: que até quando a gente fica nervoso,
1: caramba,
2: estoura herpes no mesmo lugar, cara.
1: Eu vou fazer um desafio pra galera.
2: O quê?
1: Ó, falta muito pouco pra gente bater 5 mil inscritos no nosso novo canal no youtube.com/mixtudonamix. Você tem um motivo pra entrar lá hoje, pra se inscrever nesse canal. Me ver e ver o Caco e falar se a gente realmente se parece, porque muita gente tá falando que a gente é gêmeo.
2: É verdade. Então, inclusive você vai ver como que ela reage ali fisiologicamente ao estresse. Você vai ver ali a boquinha dela. E você vai ver como é que eu reajo a uma boa dividida no futebol aqui com o meu bracinho engessado.
1: Meu, hoje eu tava falando pro Caco, pra Yas mais cedo, né? Que a segunda-feira é o dia, assim, cara, universal que a gente fala, mano, eu vou começar na segunda-feira. Só que às vezes a gente não começa. E às vezes a gente até quer começar, mas vai ficando de noite, assim, tipo 6 horas. Fala, mano, não comecei, então não vou começar. Vai começar. Pois a gente vai começar juntos. E eu queria fazer um desafio com o Brasil.
2: Qual?
1: Eu vou abrir um desafio aqui. Quem
2: manda,
1: topa?
2: Manda.
1: Já viu aquele desafio dos 21 dias? Vamos, gente. Quem vem? Vem comigo na live agora. youtube.com/mixtudonamix. Ninguém solta a mão de ninguém. Vamos fazer alguma coisa juntos durante 21 dias? E aonde que a gente vai dar o amém? Aqui na live. youtube.com/mixtudonamix. Você tá rindo, Yas? Eu não vou conseguir? A Yas tá achando que eu não vou conseguir.
3: Eu não vou conseguir.
1: Você vai sim. Ela vai fazer cerâmica hoje. O Caco vai meditar duas vezes mais. Quer ir pra academia? Vamos, Yas, vambora, 21 dias.
2: Mas,
1: vai hoje.
2: Começar a academia de segunda-feira à noite, depois de trabalhar, você acha que você vai ter disposição? Olha, eu jogando bola de água fria.
3: Fala aqui com o povo. Não, agora em São Paulo esfriou.
1: Ô, gente, a Yas tá atrapalhando todo o meu pano. Eu tô aqui motivando o Brasil. E a Yas, que acha que eu vou fazer? Eu sei, a Yas é a sua mente, né? Você que tá no carro agora. A Yas é a sua mente. Ela tá tentando, mas eu tô aqui, você vai. Arroba Mix Tudo na Mix, manda áudio. O que você decidiu mudar hoje na sua vida? E o que você decidiu, sei lá, fazer agora, depois desse programa que a gente começou aqui?
2: Desculpa, que vocês não estão tá demais, cara.
1: É mentira, isso.
2: Não, eu tô
1: tudo?
2: Vendo, tipo, na real.
1: Eu tô vivendo uma mentira?
2: Não tá vivendo uma mentira, mas é porque agora a Yas parecia a voz da sua consciência.
1: Não, a Yas foi lá, mano. Ela tá assim. Todo mundo. Mano, eu chamando vocês que estão ouvindo o programa pra gente fazer uma parada muito louca, 21 dias, e a gente dá o amém aqui no youtube.com/mixunamix, que é o nosso canal. A Yas, com esse frio, depois do trabalho. Gente, não, pelo amor de Deus.
2: Foi uma calça térmica, meu.
1: Até perdi a participação aqui. Gente, manda áudio. Ó, é o seguinte. Fala aí. Você hoje começou alguma coisa que você tinha vontade de começar e não começou? Tem planos pra ainda fazer isso hoje? Conta pra gente no @mixtudonamix, manda um áudio, vamos junto, eu tô contigo, eu comecei. Eu fui treinar hoje e melhorei minha alimentação.
2: O Santos mandou uma boa aqui.
1: O que ele falou?
2: Ele falou aqui, eu comecei a seguir o Mix Tudo, essa foi a meta do dia hoje. Acho que você podia começar também a sua segunda-feira seguindo a gente.
1: Nossa, boa. Ah lá, ó, o Everaldo falou que deu uma animada aí depois que eu comecei o programa. Ah lá, voltar pra academia e trabalhar menos. O Lucas falou que começou hoje. Ô, Lucas, esse kkk no final parece que não, hein?
2: É, parece que ele foi dar uma volta na academia, saiu, jogou uma água na cara, ele foi no bebedouro, sabe? Falou, nossa, suei tudo aqui, ó.
1: Olha só.
2: E já voltou. Mano, lembrei de uma coisa que eu quero começar a fazer nas segunda-feiras.
1: O quê?
2: Começar a não trabalhar.
1: Pode. Ah, que ótimo você falar isso no teu trabalho.
2: É.
1: Aqui, ó.
2: Não, mas isso aqui
1: aqui,
2: não é trabalho.
1: Acabou a trilha.
2: Mas o quê?
1: Acabou o mundo. Vai acabar o emprego.
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1: Mix é tudo. Isso aí, gente. Todo mundo em busca do shape. O shape of you, entendeu?
2: O shape of you,
1: o
2: né?
1: Shape of you. Galera, vamos cuidar da saúde, é hoje. Giza mandou avisar que nunca é tarde pra começar. Vou fazer 39 anos. Daqui menos de 15 dias eu decidi ter pelo menos alguma coisa melhorada no meu corpo, assim, sabe? E também na minha mente, e no meu espírito, e na minha alma. Então eu resolvi começar hoje.
2: Nossa, mas peraí. Você colocou...
1: eu tenho um monte de meta.
2: São muitos pilares pra você trabalhar ao mesmo tempo, entendeu?
1: Primeira meta que foi hoje, gente, é me alimentar melhor.
2: Se alimentar melhor. Você começou... O que você tomou de café da manhã? Você tava em Minas, não mente.
1: Whey protein.
2: Ah, você tomou whey protein com queijo. Lá em
1: queijo,
2: Minas.
1: Queijo, pão de queijo, tô brincando.
2: Doce de leite.
1: Não, eu comi direitinho, gente. Eu comi bastante proteína hoje, bastante legumes, comi frutas, bebi muita água, fui treinar mesmo sem dormir direito. E eu estou me sentindo agradável, estou me sentindo ótima. E você? O que, que você vai mudar na tua vida hoje? Vamos comigo, pega na minha mão, entra na live, youtube.com/mixodamix, 21 dias com Giza. Vambora.
2: Bora, bora.
1: Tem áudio.
3: Oi, Giza. Oi, Cacô.
1: Oi,
3: adoro vocês, escuto todos os dias, amo, amo, amo. É uma coisa que eu comecei hoje, que eu tô prometendo faz tempo, e eu prometi, mas hoje eu falei, não, hoje eu vou cumprir, vou dirigir um pouco melhor. Eu acho que eu dou umas cabeçadas por aí, mas hoje eu prometi e eu tô cumprindo, assim, vou dirigir um pouco melhor, com mais cuidado... E é isso, gente. Um beijo pra Osasco, né? Mande um beijo pra Os.
2: Ah, é de Os. Você tá com cara de quem comprou a sua carta, hein?
1: Eita, que a promessa... Bom, comprou a carta?
2: É, sei lá, né?
1: Raro, mas acontece muito.
2: Às vezes acontece, né? Mas tudo bem. O importante é você olhar pro retrovisor, você olhar pra frente, entendeu? Não mexer no celular. Ah. Essas coisas padrão aí que você faz quando tá dirigindo, entendeu?
1: Exato. Ó, teve uma ouvinte que mandou aqui, a Adriana, que hoje, ela falou que a partir de hoje ela vai aprender a dizer não. Aliás, ela já começou a dizer não. Olha, eu tô falando aqui de saúde, gente, mas a gente pode falar de comportamentos, de pessoas tóxicas. Sei lá, eu preciso que você tome alguma atitude e siga com ela durante 21 dias comigo. Pega na minha mão. É o desafio da Giza.
2: Vem comigo.
1: youtube.com/mixtudonamix. Se você entrar ali, a gente pode fazer um grupão e aí ninguém solta a mão de ninguém. Que loucura!
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0: Brasil! Tá na hora do É da Sua Conta. Opa, gastou muito dinheiro esse fim de semana. Para, não fica triste. Para de chorar as pitangas. Hoje é segunda-feira. Eu resolvi melhorar minha vida. Você também pode mudar a tua vida agora. 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E eu vou pedir ajuda pra quem? Pra Fabi. Boa noite, Fabi. A gente tá falando de mudar a mente, de começar hoje o que a gente não teve coragem ainda de fazer. Quem sabe você não ajuda a gente também na parte das finanças, né?
1: Pois é.
0: Fabizinha tá
1: então,
0: aqui.
1: Então, o assunto de hoje veio a calhar com o tema do Mix Tudo.
0: Muito.
1: Viu, Giza? Porque a gente vai falar de contabilidade mental. Já ouviu falar desse termo?
0: Eu nunca ouvi falar esse termo. Aliás, eu tô precisando melhorar tudo que é mental e contabilidade na minha vida, viu?
1: Pois é, então a gente vai falar sobre a contabilidade mental, que é uma teoria que foi desenvolvida pelo Richard Thaler, que, por sinal, ganhou o Prêmio Nobel de Economia
0: desenvolvida
1: em 2017 por causa desse conceito, né? E essa teoria é sobre como que a gente lida com o nosso dinheiro.
0: Isso.
1: E às vezes a gente lida de forma irracional, né? Vou dar um exemplo aqui.
0: Tá.
1: Nosso salário de todo mês é um dinheiro que a gente sabe, que a gente rala, que a gente batalha duro para poder receber. E normalmente a gente gasta com muita cautela. Agora, por exemplo, se a gente recebe um bônus salarial ou até mesmo um 13º, muita gente enxerga como um extra, né? E justamente por isso, acaba gastando de forma mais irresponsável.
0: Verdade.
1: Já parou pra pensar nisso?
0: Entendi, Fabi. É real, né? Como as pessoas que falam que se pagam algo assim com dinheiro físico, que foi de graça, já que o valor não saiu da conta, né?
1: 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A gente tem uma falsa impressão, né? Então, são pensamentos assim que atrapalham na hora da gente economizar, né?
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1: Bom, a partir do momento que a gente entende que o nosso cérebro tem essa tendência aí de nos enganar, né, de pregar peças na gente, então pequenas atitudes podem ajudar aí a transformar os nossos hábitos. 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
0: 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E Fabi, posso aproveitar e já dar uma dica assim? 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Muita gente fala assim, mas não sobra nada para eu guardar. Esse dinheiro já tá comprometido. Eu aprendi em um livro, Fabi, que a gente não se guarda o dinheiro que sobrou, mas o dinheiro da origem. Então quando cai qualquer cachê na tua conta, pega ali R$50 dele e já coloca. Num cofrinho, por exemplo, entendeu? Não espera pagar tudo pra depois o que sobrar você colocar. Caiu um dinheiro na tua conta, pega ali, sabe o boleto eu? 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
0: 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Boleto eu. 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Amanhã a gente tá de volta. 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
1: Gente, paramos a programação da Rádio Mix.
2: Ah, não.
1: Porque a gente precisa fazer um pronunciamento urgente. Aliás, o Caco, né?
2: É.
1: Gente, eu abri esse programa falando que hoje... Cara, hoje eu tô muito feliz que eu consegui fazer algo que fazia muito tempo que eu não fazia, né?
2: Uhum.
1: Aí eu perguntei pro Caco, na boa, falei, Caco, fala aí uma coisa que você começou hoje ou que você tem vontade de começar hoje. São 6h38. 6h38, vem aí o pronunciamento do Caco. Eu não acreditei, cara, que ele falou isso pra mim aqui na live. Eu falei, ô, você tá muito louco. Por que você não falou isso no programa? Vamos lá.
2: É porque eu tenho vergonha.
1: Não, mas você não vai ter vergonha, porque é nobre da sua parte falar... O que aconteceu na sua manhã, na sua casa? Vamos voltar no tempo e eu vou tocar uma música pra você. Vai.
2: Ai, que vergonha.
1: Vai.
2: Mas é que...
1: Ai, Caco, você tá aqui pra isso. Tá vai. Bom. Vamos motivar o Brasil. Olha
2: eu
1: as coisas.
2: Eu sou tabagista, cara.
1: Ah! E aí?
2: E eu fumo aquele tabaco de rolar, sabe?
1: Sei.
2: Aí, isso não é legal.
1: Não é legal.
2: Não é legal. E aí, porque, assim, eu voltei a fumar, porque eu fiquei mais inativo agora com o negócio do Braia. Eu comecei de novo a fumar.
1: E aí?
2: E aí que tá errado, né? Aí, pô, minha esposa não gosta, né?
1: Isso.
2: A casa fica fedendo, uhum. Eu fico fedendo, faz mal pra saúde, os vizinhos não gostam. E aí, ela tava de manhã, a gente tava tomando um café. Eu peguei o pacotinho de tabaco com o filtro e com, né, as coisinhas lá. Olhei pra ela, abri o lixo e falei, amor, o quê? Estou parando de fumar hoje. É isso. E não voltarei. É isso, vou persistir. Só que eu vou falar, eu vou ter que arrumar alguma coisa pra cabeça, porque senão eu vou descontar no chocolate. Não pode também. Eu vou ter que arrumar outra desculpa. Sei lá, eu não posso... Água? Não, água
1: beba
2: eu tomo...
1: Água.
2: Eu sou mó camelo, cara, você tá doida? Eu como, bebo água todo dia. Mas já sei o que eu vou fazer. Já que eu não posso correr porque meu joelho tá operado, já que eu não posso puxar ferro porque meu ombro tá operado, eu vou fazer abdominal.
1: Faça abdominal no lugar do cigarro.
2: Aquilo me der vontade de fumar um cigarro é sem abdominais. Pronto.
1: Esse é o pronunciamento do Caco Grandino, apresentador desse programa, que levou 40 minutos pra falar que ele tomou a melhor decisão da vida dele hoje, dia 28 de setembro de 2026.
2: Não foi a melhor decisão na minha vida.
1: Uma das.
2: Não foi. A melhor foi vir pra cá, pro Mix Tudo.
1: Caco fofinho, Caco não vai fumar mais. E você? Vamos parar com cigarro hoje? Tabaco? Vamos fazer alguma coisa pela sua saúde? Pela sua vida? Manda áudios no arroba Mix Tudo na Mix. Olha, se você não tinha tomado essa decisão até agora, mano, depois de mim do Caco, você vai. Ah, você vai. Eu vou pro intervalo e eu quero voltar. Quero áudios no arroba Mix Tudo na Mix. O que você vai fazer pra melhorar a tua vida hoje?
2: Você segura aqui que eu vou ali fumar um cigarro.
1: Não, Caco, não, Caco.
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1: E é o melhor mesmo. Você já viu um programa de rádio que chama você pra fazer um detox de alguma coisa podre na sua vida? Ó, o Caco parou de fumar, eu voltei a treinar, tô fazendo uma alimentação um pouco melhor e tudo começou, sabe que dia? Hoje, dia 28 de setembro de 2026. Nunca é tarde, Brasil.
4: Então, mas vamos falar.
1: E a gente nem combinou, né?
4: Nem combinou, mas vamos falar real. Tem um trimestre aí até o final do ano, um quarto do ano ainda
1: vamos
4: tá
1: aí
4: pra começar. É isso, cara. Eu acho que até lá você consegue chegar no verão, tipo, mano, Giza tirando a camisa aqui, ó.
1: Eu vou tirar a camisa. Eu vou
4: vai
1: estar
4: tá
1: no pico começa
4: aqui,
1: a
4: ó. Vai estar. Tá, fala, caramba, quantos gomos, cara.
1: É, eu não sei não, Caco. Aí eu já... Gomo já é demais. Eu não sei se eu chego nesse
4: ponto. Aí os caras falam, pô, pra que você quer um tanque se uma máquina de lavar é mais prática?
1: Ah, não é verdade?
4: É verdade.
1: Agora, sabe uma coisa muito da hora? A gente brinca aqui na rádio e tudo, mas eu acho que é pra isso que serve um programa de rádio, uma resenha, né? Então, você que tá ouvindo a gente, você que gosta do programa, é isso aqui, viu? Se não for pra avançar em alguma coisa, a gente nem vem. Mesmo que seja através de risada, de brincadeira, mas assim, gente, parece brincadeira, mas é verdade. Vamos melhorar alguma coisa hoje? Manda áudio no arroba Mix Tudo na Mix. E detalhe, a gente não combinou. Essa história do Caco que ele largou hoje, o tabaco, o tacaco. Ele largou o tacaco. Então, ele largou o tacaco hoje, a gente descobriu aqui ao vivo, levou 40 minutos, não foi essa, pra ele contar. Parece que a gente, cara... Foi chá revelação, parece que a gente tá em sintonia mesmo.
4: Peraí que eu vou beber água agora.
1: Caco, beba água. E vamos ouvir a nossa galera. O que você mudou hoje, que você resolveu falar, cara, vou começar hoje. Ou que decidiu depois do programa mesmo, vamos junto, vai. Bora,
5: boa noite, galera da Mix. Boa noite, Caco.
1: Boa noite.
5: Giza, hoje eu fiz minhas primeiras 16 horas de jejum intermitente.
1: Olha.
5: Só na base do café puro, preto, sem açúcar e água. Tô no foco aqui 3 vezes por semana, vou fazer esse jejum.
4: Isso é dos meus.
5: Um abraço, tô curtindo a Mix aqui de Araguari, Minas Gerais.
1: Tamo junto, seu cachorro.
4: Bom, mas é engraçado que o cara tá 16 horas de jejum tomando café puro, mas com o mineiro é sempre a prosa, é lenta, é tranquila, entendeu?
1: Gente, mas...
4: Tá acelerado, matou, o coração tá palpitando, tá batendo forte. Mas tô aqui, tranquilinho.
1: É, a minha mãe, igual a minha mãe, tá respirando, tá vivo.
4: Tá respirando, tá
1: a
4: vivo.
1: Minha mãe era assim, cara.
4: Bom, mas eu acho é que eu também não vou recomendar isso, porque isso dá uma gastrite maldita.
1: É, toma muito
4: mas
1: café.
4: Assim, você acorda de manhã, primeira coisa, aquela talagada de café com o estômago vazio já pra dar ligada no cerebelo, né?
1: Mano, na hora meu cabelo arrepia. Eu amo, cara. Na hora
4: vai,
1: eu tô...
4: Você vai de estômago vazio,
1: eu chego em cima,
4: água, né?
1: Aí, de repente, eu tô ali, aí a chaleira grita, porque ela dá o show dela, né? A chaleira é essa. Daí ela dá o show dela, eu passo aquele café, na hora que eu bebo, tum!
4: Agora pergunta.
1: Mano, meu cabelo vai pra cima, cara.
4: Uma pergunta.
1: Ah.
4: Você acorda e geralmente fala, ah, acorda, tem que escovar os dentes. Aí você fala assim... Pra que se eu vou dar uma talagada de café?
1: Eu gosto de escovar o dente pra tomar o café. Que loucura,
4: não,
1: né?
4: Não, eu gosto de tomar o café pra escovar os dentes, cara.
1: Ah, eu sei lá,
4: eu mato
1: mano.
4: Bafo no café.
1: Mano, outro tema. Manias que ninguém entende. A gente vai fazer um programa disso. Tem uma pessoa que tá na escuta, que entrou na live pela primeira vez, que trabalha com o trânsito. Também é da comunicação. E ela mandou um áudio pra gente. Eu acho que ela trabalha com o trânsito de Brasília. E como a gente tá num programa nacional, queremos saber como tá o trânsito de Brasília com a nossa colega de trabalho, né? Que trabalha na comunicação.
4: Acho que ela chama Amanda, inclusive.
1: Andressa, vamos junto.
6: Boa noite, galerinha da Mix.
1: Ah, boa noite.
6: Tonsa por aqui, indo direto pra Asa Sul, saída sentido aeroporto, tem bastante congestionamento no Eixão Sul, em acesso ao EPAR. A rota alternativa é seguir pela via L2, depois Ponte das Garças, pra seguir pela EPDB e adiantar a volta pra casa.
4: É o Waze.
1: Caramba, mano.
4: Mano, você não precisa de GPS, não. Você só precisa ficar conectado com a nossa amiga aí que você já vai chegar em casa tranquilaço.
1: E é tão engraçado, né? Que cada coisa, a comunicação, tem um jeito de falar, né? Esse jeito que ela fala do trânsito é muito quem fala do trânsito. E agora eu vou falar do trânsito, só que falando pra galera seguir a gente no Mix Tudo na Mix. Mas como se eu estivesse falando do trânsito. Uma ótima noite pra você que tá ouvindo o Mix Tudo na Mix. Entra agora no arroba Mix Tudo na Mix, lá no YouTube. Segue a gente, se inscreve no canal. Nesse momento tá congestionado, tem muitas pessoas na live, muitos likes e muitos comentários, mas falta só você. Estacione o seu carro com a gente. youtube.com/@mixtudonamix.
4: Foi bom, mas...
1: Foi ruim, né?
4: Parece um pouco Cortella, não sei.
1: Será?
4: É.
1: Ah, vamos pôr outro áudio do ouvinte?
4: Então põe.
1: A Yas não quer deixar.
4: Não.
1: Então eu vou de música.
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1: A Yas manda.

0: Break My Heart. Caco,
1: rapaz, você toma
0: Caco, não para de falar com a galera da live, mano. Entrou aí no ar falando com a galera. Caco, entramos aqui, já que a gente tá trocando uma ideia com o pessoal do youtube.com/mixtudonamix, falando sobre começar algo hoje, não disse amanhã. Presta atenção, fala pra mim. Chama a galera, vamos fazer um negócio diferente. Chegou alguém aqui no estúdio.
1: Tudo bem. Oi, bem-vinda, Letícia.
0: A Letícia tá aqui pela primeira vez no estúdio, Lê. Vem dar boa noite, você entrou. Boa noite, Lê.
2: Boa noite, galera.
0: O que que você vai começar hoje pela primeira vez na sua vida? Porque hoje é o dia do começar. Fala aí uma coisa que você não quer mais viver e você precisa mudar essa história na tua vida. Valendo.
2: Academia, eu preciso começar.
0: Você vai voltar hoje?
2: Isso.
0: Hoje?
2: Hoje não.
0: Não, Lê, tem que ser hoje.
2: Tá bom, pode ser hoje.
0: Pode ser hoje. Todo mundo tá começando hoje, Lê.
2: Tá bom.
0: Hoje?
2: Uhum,
0: então
2: hoje.
0: Tá bom, faz o stories, tá? E posta onde?
2: Tá bom,
0: no arroba
2: mix tudo.
0: Não, no arroba seu, Lê. No seu arroba, Lê. Você tem
2: sorte.
0: É, só o sobrenome dela, a galera já não vai achar. Porque é muito diferente. Mas a Lê, gente, ela trabalha aqui no digital. Inclusive, parabéns, Lê. Chegou recentemente.
3: É Lelê.
0: É Lelê? A Lelê, porque tem a Lê e tem a Lelê. Então, é assim, galera. Essa é a resenha que acontece no YouTube. E hoje, vamos fazer o seguinte. Antes de encerrar, a gente tem 2 minutos.
1: Que bom, mas já acabou o programa?
0: Vamos chamar a galera pra entrar no YouTube? Vamos falar o que você escrever no YouTube, eu vou ler aqui agora ao vivo.
1: É isso.
0: Entra, youtube.com/mixtudonamix. Hoje eu tô assim, quero fazer tudo diferente, tudo pela primeira vez. E no Mixtu também não vai ser diferente. Vamos lá, ó, chegou aqui o condomínio. Gente, eu amo a galera que usa nome de condomínio pra participar da live.
1: Galera aí tem com o perfil da firma. No YouTube, genial.
0: Mano, o condomínio tá querendo beber cerveja hoje. Eu queria vergonha, condomínio. Você tá muito louco?
1: Mas segunda-feira é um bom dia pra quem gosta de beber. Começa, né? Já emenda.
0: Para de beber hoje.
1: Sábado e domingo já enchendo a cara de cachaça. Já continua.
0: A Dani Marijoca mandou beijo aqui. Ela que tá sempre com a gente na live. O Everaldo sempre aqui na escuta. Quem mais tá aqui? A Mariana falou que eu tenho cara de americana.
1: Hi, Giza.
0: Giselle.
1: É, Giselle, não, não, não, não, Giselle.
0: Ah, obrigada.
1: Eu acho que agora vou começar a te chamar agora de Giselle.
0: Mas se bem que ser comparada a um americano ou americana, isso é um elogio? Porque eu acho muito bonita a nossa beleza, sabe, o brasileiro?
1: Mano,
0: brasileiro
1: é,
0: cara.
1: É
0: o mais bonito
1: F.
0: que tem, cara. Então, não sei se eu gostei muito
1: aqui,
0: desse
1: não, elogio. A gente é um povo bonito, miscigenado.
0: Ó, Davidson falou que em BH tá fazendo muito calor hoje. Você viu que eu abri aqui o chat pra gente falar tudo que vocês estão mandando, tá? Agora não tem tema. Antes de encerrar o programa, eu tô fazendo isso aqui. Quero fazer diferente. Nossa, alô, bem. Belém do Pará! Eli, beijo pra você pela primeira vez aqui na live, ó. Belo dia pra anunciar uma tour, hein? A Bárbara tá falando pra você, Caco.
1: Pra mim?
0: É. Quem mais tá chegando
1: tour
0: aqui?
1: Tour do quê?
0: A tour do Takako.
1: Do Takako? eu posso fazer uma tour, sei lá, pelas hamburguerias do Brasil. Acho que essa é uma boa tour.
0: Exato.
1: Tô querendo fazer isso. Será que tem?
0: Alô?
1: Várias.
0: Luana, tamo junto. Manda beijo pro tio Valmir. Tô mandando beijo. Quando posso, eu tô aqui sempre também. Aí ele mandou. Amo vocês, maravilhosos. O Renan, que mandou aqui também. Vai que eu tô recebendo vocês aqui na live. youtube.com/mixtudonamix. Tô fazendo diferente aqui, ó. Quem mais tá aqui pela primeira vez, deixa eu mandar beijo. Ah, segue a gente também, gente, lá no @mixtudonamix, é o nosso Instagram, cara. Vamos trocar ideia, vamos resenhar, né?
1: Vamos trocar ideia, ó. Manda um beijo pra um da live que nós mandamos o nome de vocês. Manda um beijo. Dani Manijoca.
0: Ela tá aqui com a gente.
1: Tá aqui com a gente
0: Firmona
1: também.
0: Sempre. Ela é tia da IAS, né? Manacapuru, Amazonas. Marcelo Silva tá com a gente também. Ana Thelma, amo vocês, Belém do Pará. Como é que tá o Takaká aí?
1: Ó, tem gente de Portugal aqui, ó.
0: Caramba.
1: Lud Vaz, Olá, Giz e Caco, com alarme de segunda e sexta, às 10 da noite. Meu marido e eu estamos assistindo vocês. Beijo de Portugal, tamo junto.
0: Beijo, Portugal.
1: Bora depois, seja muito bem-vinda.
0: Ó, o Felipe falou, gente, que eu não tô... Não sei se ele falou pra mim ou pro Caco, mas ele mandou o seguinte, que também tá na mesma casa ali, viu? Eu e o Caco. Você não tem cara de 40 anos nem a pau, Juvenal.
1: Eu ou você?
0: Então, pode ser nós dois, né? Que a gente tá ali na mesma...
1: Não, você não tem 40.
0: Eu vou fazer 39, cara.
1: Mas calma, querido. Você
0: acha que piora? Você
1: tá sofrendo
0: muito
1: por antecipação.
0: Eu tô,
1: por quê?
0: Cara. Eu já tô me sentindo com 40.
1: Não, você não tá se sentindo com 40. Você nunca vai se sentir... Eu não me
0: eu
1: sinto
0: não vou,
1: com 40,
0: né?
1: Eu tenho 40.
0: Ah, mano. A partir de hoje, vou passar a ouvir o Mix Tudo aqui pela live também do YouTube. Gleice, beijo pra você.
1: Tamo junto, minha querida.
0: Belém do Pará tá em peso aqui, cara, comandando mensagem.
1: Nossa, a galera chegando pesado aqui, ó. Rio Preto também, ó. Gilson Darlan, tamo junto, meu querido. Seja bem vindo.
0: Abrimos esse final de programa aqui só pra mandar beijo pra vocês na live, que vocês que prestigiam o nosso trabalho, que tá chegando, vai se inscrevendo também, a gente quer bater aí mais e mais seguimores no nosso Mix Tudo na Mix, tanto no arroba Mix Tudo na Mix, que é o nosso Instagram, quanto também aqui no youtube.com/Mix Tudo na Mix. Quem tá chegando aqui pela primeira vez, abrindo aqui pra vocês mesmo, o melhor país do mundo. É isso aí, Brasil é demais. Diza, me convida pra conhecer o estúdio. Luiz Messias, você já tá aqui na live, ó, dá um close aqui no estúdio. Da hora o estúdio, né?
1: Da
0: pra quem
1: hora.
0: Gosta dessa magia do rádio, é legal me ver o Caco, trocar uma ideia com a gente.
2: Vamos dar tchau pro Luiz.
0: Tchau? Tá mandando dar tchau?
1: Dá tchau, tchau pra
0: Luiz.
1: Quem?
0: Ah, o Luiz, ah, o nosso Luiz. Ouvinte.
1: É, tamo junto.
0: Vem me conhecer a Yas, conhecer o Caco, seguir a gente nas redes sociais. Gente, muito obrigada pelo programa de hoje, pela vibe, pela troca, pela resenha. Caco e eu estamos aqui de segunda a sexta, às 18 horas, pela Rede Mix de Rádio. Você pode ouvir a gente pela Rede Mix de Rádio, no aplicativo da Rádio Mix, no nosso site e também... Vê a gente com imagens mesmo aqui no youtube.com/mixtudonamix. Beijo pra todo mundo que chegou pela primeira vez. Gustavo Camargo chegando aqui, o Marcelo Silva também, Rogério Camero. Obrigada, gente. E vamos fazer alguma coisa hoje por nós, tá? Eu voltei a treinar, tô me alimentando melhor. O Caco cortou o tabaco, a Yas vai voltar a fazer cerâmica e vai treinar hoje também. A Lê que entrou no estúdio também. Mas e você? Bora começar hoje alguma coisa? E é hoje, hein? Porque amanhã eu quero você aqui no programa falando de Isa, dia 2. E vai ser demais, né?
2: Ainda dá tempo.
0: Ah, dá tempo.
2: Ainda dá tempo. 7 horas aqui em São Paulo.
1: Pensa que você tem um quartinho do ano, né? Pra fazer, chamar de seu.
0: Exato,
1: né? Pega aquele
0: junto.
1: Projeto engavetado, põe ele pra fora.
0: Exato.
1: Vai estudar inglês, vai fazer academia, vai começar a se alimentar melhor.
0: Vai dizer não.
1: Vai dizer não. Ou então, de repente, começa a planejar uma viagem que você tá querendo há muito tempo, né? Que você precisa guardar uma grana. Também pode ser um bom momento pra você começar.
0: Ah, gente, vamos começar hoje. Alguma coisa que tá ali, ó, só no teu pensamento. Você vai ver, vai ser da hora. E depois, lá no final, a gente vai falar: mano, ainda bem que a gente começou lá com aqueles malucos do Mix Tudo. Então é isso, galera. Amanhã a gente tá de volta às 18 horas pela Rede Mix de Rádio. Se você gosta do meu trabalho, gosta de mim, me segue nas redes sociais. Eu sou a Giza.on, G-I-S-A.on.
1: E eu sou @CacoGrandino. Você pode me seguir lá no Instagram e no TikTok. Tem o nosso, que a gente já falou aqui, mas vale frisar, né?
0: O @MixTudoNaMix. E às 8 da noite.
1: Tem pede no zap com o nosso querido Roberto Raiz.
0: Ô, Raiz, o que você vai fazer hoje pela primeira vez, hein? Nosso amigo, locutor, apresentador, ele tá ali no estúdio do lado.
1: Só esperando.
0: Eu quero só ver. Uma meta pra você, hein, Raiz? Ó, vamos começar junto. Pega na minha mão, pego na tua e vamos melhorar isso aí, tá? Beijo pro Raiz, bom trabalho, boa semana pra nós. Olha lá ele me olhando. O que você vai fazer de bom da sua vida? Vai pensando. Vamos mudar algum hábito hoje. Gente, obrigada pelo carinho, pela audiência de sempre. Amanhã tamo de volta, viu? E vai se inscrevendo no nosso canal que a gente quer crescer cada vez mais. Dito isso, Caco, o que você vai fazer agora?
1: Agora?
0: Beber água.
1: Beber água.
0: Bala de menta.
1: É, vou dirigir certinho.
0: O que mais? O que ele vai fazer pra não fumar? Tudo, né?
1: Não, vou passar uma vassoura em casa.
0: Vai passar uma vassoura em casa.
1: Vou limpar a areia do gato.
0: Exato.
1: Vou
0: que
1: descer
0: mais?
1: O
0: que
1: lixo.
0: Mais?
1: O cara lavar uma
0: continua,
1: louça.
0: Continua. Não fuma.
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0: Essas foram três das mais pedidas por você em 2012. A qualquer momento tem mais.
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0: nossa segunda melhor, né? A gente curtiu o Vitor Clay com Adrenalizou. E aí, gente boa? Vamos fazer dessa noite de segunda-feira a melhor de todas, né? Então já deixa eu te avisar, daqui a pouquinho mais uma edição do Pede no Zap. O nome do programa já disse. Eu espero uma mensagem sua pro 11 983 408 mil. Esse é o Zap da Mix. Nessa mensagem de voz, eu preciso saber do seu nome, de onde você tá nos ouvindo nesse Brasil grande de meu Deus, e esse som aí pra começar bem a semana, bora? Mensagem de voz rapidinho, todo dia você manda uma, manda uma pra gente pedindo uma música, pode mandar beijo, pode mandar abraço nessa mensagem também, fazer uma surpresa, é contigo. Faz o show, e aproveitando que você vai estar no Zap da Mix, que eu vou repetir o número agora, hein? Já manda a mensagem. 11 983 408 mil. E preste atenção, eu tenho um presentão aqui, nota 10 de 10, é objeto de desejo, é um copo térmico personalizado da Mix. 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Manda o nome completo, mais a hashtag Copo Mix, tudo junto, hashtag Copo Mix. Teu nome completo. Quem sabe daqui a pouquinho eu falo o teu nome. Beleza? Agora é contigo.
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0: música do Tias Fofinhas, Tears for Fears. Everybody wants to rule the world. Ó, todo mundo quer ser dono do mundo, né? Everybody wants to rule the world. Bom, só tenho boas notícias. Primeiro pra você, Jardel Lima. Final do telefone 5194. Jardel, você levou o copo térmico personalizado da Mix. Que presentaço, parabéns. Nossa equipe nota 1 milhão vai entrar em contato contigo, tá? Aproveita.
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0: Oh, e a gente achando que a mulher tava ali curtindo ainda a lua de mel. Imagina. Taylor Swift surpreendeu os fãs e lançou 4 músicas novas. Ela não para. E nem deve ter... Não, ela deve ter curtido a lua de mel sim, gente. Bom, essas músicas fazem parte de uma versão estendida do disco The Life of a Showgirl. Dessas 4 músicas, a Taylor já lançou inclusive o clipe de uma delas, que se chama Patient Zero, Paciente Zero. E no vídeo, aliás, ela contracena com 2 atores que a gente conhece bastante, Dakota Johnson e Colin Farrell. A versão estendida do disco da Taylor Swift já está disponível nas plataformas digitais. Você quer saber mais? Vai no nosso site. Tem mais lá, radiomixfm.com.br.
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8: Já começo te falando, se não tá ouvindo a Mix, tá ouvindo errado. Chega aqui no zap, faz um check-in. 11 983 408 mil. Nessa mensagem de voz, a gente precisa se conhecer. Eu quero saber o teu nome, de onde você tá ouvindo a Mix e esse som bacana. Simples demais. 11 983 408 mil. Apareça.
10: Olá, eu sou o Tânio Panambi, eu queria pedir qualquer música do Michael Jackson, por favor.
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1: 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Agora são 8 horas e 8 minutos. Som da Lola Yang faz um bem aos ouvidos, né? Messi. Messi quer dizer bagunçada. Não, sem bagunça. Pode mandar uma mensagem de voz agora pro 11 983 408 mil. Aproveitando, uma galera já apareceu por aqui. Galera sempre do bem, né? Ouvinte da Mix. O Laércio é motorista por aplicativo em São José dos Campos. E a você, motorista, e também as motoristas por aplicativo desse país, muito obrigado pela companhia de todos os dias à noite. Todos e todas merecem 5 estrelas. Nicole tá em São Bernardo e o Denis em Campina Grande, na Paraíba. E você, da onde?
2: Fala, Mix. Boa noite. Aqui é Thaís, da Bahia, de Salvador. Toca pra mim I Got a Feeling, Black Eyed Peas.
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0: Quanta gente legal aparecendo por aqui, brigadão. Manda um áudio pedindo um som, facinho demais, não paga nada. E você faz a programação da Mix no 11 9 8340 8000. Apareça aqui na casa. Aquela hora de beijos e abraços. Thaís está na cidade de Osasco. O Evandro está em Brasília. O Leonardo está em Baté, interior de São Paulo. Brasil todo chegando aqui. Você de onde?
2: Boa noite, Rádio Mix. Boa. Aqui é o Marcelo de Manacapuru, no Amazonas. Opa. Estou curtindo a programação via internet de Manacapuru, no Amazonas.
0: Obrigado.
2: Eu gostaria de ouvir a música Foster the People. Um grande abraço, Rádio Mix.
0: Receba!
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1: Agora são 8h25 aqui no melhor mix do Brasil. Poster People. Pump up, up kicks. É? Pump it up kicks. Beleza? Chuta bastante. Aliás, não. Só mandar uma mensagem de voz. 11 983 408 mil. Apareça. Pedindo aquele som bacana que vai melhorar a sua noite de segunda.
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10: Programa feito pelo melhor ouvinte do Brasil. É o ouvinte da Mix, ó. Sarrafo lá em cima. Manda ver no 11 983 408 mil.
11: Boa noite, meu nome é Cleide. Sou aqui de Belém. Eu gostaria de ouvir Vagalumes.
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0: é o melhor, né?
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0: Por quê? Porque é pimenta. Red Hot Chili Peppers, Snow. Faltam 20 minutos para as 9 aqui no melhor mix do Brasil. Chega junto, faça como o Alessandro, motorista por aplicativo em Guarulhos. 5 estrelas para todos e todas que estão dando uma carona pro som da Mix agora. O Adriano Lima é também motorista por aplicativo, mas só que em Natal, Rio Grande do Norte. O Matheus tá em Governador Valadares, Minas Gerais.
2: Boa noite, Mix FM, aqui é Rodrigo Fernandes, em Curitiba, no Paraná. Oi. Gostaria de ouvir hoje Ed Sheeran, Azizan.
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1: Então pede seu som no zap. Fora o Maroon 5, do que você gosta mais? Nessa mensagem de voz, não esqueça de falar o teu nome, de onde você tá ouvindo a Mix. E esse som bacana pro 11 9 834 08000. Você faz o show, chega junto. Palmes, tá na Ilha Comprida, litoral sul de São Paulo. Michele tá em Cuiabá, no Mato Grosso. E você, por onde? Me conta no zap aqui pedindo som.
2: Boa noite, ó, de Mix. Aqui é o Rodrigo, motorista de aplicativo de Maceió. Sempre ligado aí, ó. Tá Mix, toca aí, Detonautas, o dia que não terminou. Um abraço aí pra você, boa noite pra todos.
1: Valeu, 5 estrelas!

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1: Que estou pra fazer o check-out nesse começo de semana, né? Rihanna e o Neil. Hey there, I love you. E amanhã a gente já pode colocar o teu som, ainda abrir o programa com essa música, né? Que você adora. Só já manda agora. Não deixa pra depois, você vai esquecer. Pro 11 98340 8000. Aquela mensagem de voz. Não esqueça de falar o seu nome e também de onde você tá ouvindo o melhor mix do Brasil.
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0: Está no ar a Voz do Brasil. As notícias do governo federal que movimentaram o país no dia de hoje.
1: Olá, boa noite.
2: Boa noite para você que nos acompanha em todo o país.
1: Segunda-feira, 28 de setembro de 2026.
2: Vamos aos destaques do dia.
1: Mais de 500 sites de apostas irregulares são retirados do ar no Brasil.
2: E após proibição das bets, quem tem dinheiro nas plataformas poderá pegar o valor de volta.
1: Cidadão será notificado sobre prazos e procedimentos para devolução dos recursos. Luciana Colares de Holanda.
3: A partir de terça-feira, dia 6, os sites e aplicativos de apostas saem do ar.
2: Mercado de combustíveis tem regras mais rígidas contra aumentos abusivos.
1: E portaria prorroga a subvenção ao óleo diesel em meio à alta do petróleo. Gabriela Noronha.
4: Em outra frente, a ANP determinou multas que somam mais de 700 milhões a distribuidoras de combustíveis por elevação abusiva de preços.
2: Futebol feminino ganha marco legal para a profissionalização da modalidade.
1: Lei também prevê proteção à maternidade e combate à discriminação e à violência. Thaís de Araújo.
5: A Lei do Futebol Feminino estabelece diretrizes nacionais para o desenvolvimento do esporte. Entre as medidas está a redução gradual do número de atletas não profissionais nas competições oficiais.
2: Hoje na apresentação da Voz do Brasil, eu, Mariana Jungmann e Luciano Seixas.
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2: Quem tem dinheiro em casas de apostas vai receber informações do governo federal sobre como e quando pedir a devolução dos valores.
1: Os avisos serão enviados pela caixa postal do gov.br e também pelo WhatsApp, para orientar os usuários sobre os procedimentos e os prazos.
2: Pelas novas regras, os valores devem ser devolvidos diretamente pelas casas de apostas até 5 de outubro. Em alguns casos, a restituição será feita por instituições financeiras, com prazo até 14 de outubro.
3: As empresas têm até o dia 5 de outubro, próxima segunda-feira, para retirar as propagandas do ar, inclusive de patrocínios. Dia 5, também, às 11h59 da noite, é o prazo para retirada voluntária dos valores pelos apostadores. A partir de terça-feira, dia 6, os sites e aplicativos de apostas saem do ar. Entre os dias 7 e 8 de outubro, as bets devem informar as instituições financeiras os saldos remanescentes, discriminados por CPF. E de 9 a 14 de outubro, finaliza o prazo para devolução dos saldos aos apostadores pelos bancos. A partir do dia 14, se houve qualquer obstáculo para devolução dos valores, os saldos serão repassados à Caixa Econômica Federal, que receberá os recursos e vai providenciar a devolução aos apostadores. Luciana Colares de Holanda, para a Voz do Brasil.
1: E também está sendo feita a operação contra as bets que não eram regularizadas, as ilegais.
2: Já foram retirados do ar 506 sites suspeitos de oferecer apostas de forma irregular no Brasil.
1: A ação foi feita pelos Ministérios da Justiça e Segurança Pública e da Fazenda, que monitoram plataformas sem autorização para funcionar no país.
2: Levantamento também identificou 43 canais e grupos ativos no Telegram relacionados à divulgação de apostas e jogos de cassino online. Juntos, eles ultrapassam os 202 mil integrantes.
1: A iniciativa faz parte de um trabalho para interromper o acesso a plataformas que operem sem autorização e impedir que novos endereços sejam usados para oferecer apostas ao público brasileiro.
2: Uma questão de saúde mental.
1: Assim, o governo federal definiu a onda de